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0: para.
1: Já está.
2: Já está.
1: Já está.
2: E agora?
1: Mais alguma coisa?
2: Eu acho que é preciso desligar lá. Toto, ora ver.
1: Deixa eu ver.
2: Não diz nada, pois não?
1: Eu vejo o seu bolso. Espera aí, não, estou a ouvir.
2: Eu acho que é preciso ir buscar agora os dois, os outros.
1: Não, deixa eu ouvir.
2: É?
1: Deixa-me ver.
2: Olha, este não teve não sei o quê. Estou. Já está ligado, se parece. Aqui. Já está. Estou. Ouves?
1: Ouço.
2: Está fora? Pronto, vês que é mais fácil,
1: sim,
2: não é?
1: Sim, já está.
2: Agora, para desligar, é só vir aqui
1: e. Interruído. Pronto, está bem, certíssimo.
2: Não é mais fácil?
1: É.
2: Muito mais.
1: Menos trabalho.
2: Menos trabalho, tudo. Opa, e a gente anda para aqui. Para mim é melhor, porque vocês fixam melhor do que eu não estou a fixar muito bem. Pronto, então agora deixa-me ouvir aqui.
1: Agora já está bem. É este.
2: E a gente pode meter aqui. Estamos a ver já, não é?
1: Sim, estão a ouvir lá.
2: Tem aqui.
1: Estou,
2: Vasco? Sim. Já estamos de operacionais, Brau. Pode lá e ver o teu suporte.
1: Estou,
2: Vasco.
1: Sim. Já estamos de operacionais, Brau.
2: Vamos,
1: não é
2: mais fácil?
1: Não é? Mais fácil. Bem, vamos dar uma musiquinha.
2: Vamos.
1: E vamos.
2: Mete-se aí?
1: Sim. Para não estarem a ouvir.
2: Sim. Sim. Então. Quatro,

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0: Isso não é.
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0: Sim, estranho. É isso mesmo. Vamos lá. Obrigado. Ah, estou mais contente hoje. Primeiro porque estamos aqui.
1: Correu bem.
0: Segundo porque... Cuidado com o teu telefone, pode cair.
1: Tem, tem. Se quer, é bem.
0: Muito bem, a nossa conversa em privado já acabou. Deixa de ser privado quando toda a gente nos está a ouvir. Estou aqui a conversar com o Vasco Fernandes. Ele que vai estar comigo aqui na Rádio Matosinhos Online, diretamente do Padroense. Bem, vamos então dar um tópicozinho sobre este jogo e depois temos o comentário do Vasco Fernandes, ele que é o homem do desporto a 100%. Vamos lá ouvir então. A introdução ao jogo da terceira jornada do apuramento da Hyundai Pro, 24 de março do ano 2026. Olá então para todos, muito boa tarde, eu sou Adelino Costa com Vasco Fernandes no estádio do Padroense Futebol Clube. Ficaremos sempre muito perto dos ouvintes da Rádio Matosinhos Online. Muito bem, dizia eu então, com a Rádio Matosinhos Online.pt, diretamente do estádio do Padroense Futebol Clube, no Padrão da Légua, onde levaremos o relato integral da terceira jornada entre o Padroense e o Baião, o que nos leva a um dos mais importantes deste segundo escalão da Associação Futebol do Porto, neste domingo 24 de maio. O presidente Ricardo Pereira, que sonha com a subida ao Campeonato de Portugal, e quem não sonha, não vence. Lembramos que a alegria de todos os que gostam do Padroense, que ganhando hoje é mais um passo para a recuperação ou para recuperar a presença na primeira divisão da Associação Futebol do Porto e Hyundai Pro, lugar que deixou a época passada. Vamos aguardar o final deste encontro, já que em perspectiva espera-se um bom jogo de futebol. Juvenal Carvalho, que foi de visita à final da Taça de Portugal, em serviço da Rádio Matosinhos Online, e levou consigo a Rádio Matosinhos, como ele nos diz, uma rádio com alma. Vamos então aqui deixar-lhe o nome desta equipa, em nome desta equipa, um grande abraço jornal para ti, um grande abraço também aqui do nosso querido amigo Vasco Fernandes, ele o fará também por mim, naturalmente. Agora sim, vamos lembrar que comigo está então o Vasco Fernandes, que vai passar a fazer uma introdução também rápida, claro, vamos depois no final do jogo ver o que é que se passa neste terceiro encontro do apuramento para campeão da Associação Futebol do Porto. Vasco.
1: Ora, muito boa tarde a todos os ouvintes da Rádio Matosinhos Online, eu sou o Vasco Fernandes. Hoje não contamos com a presença do nosso amigo Juvenal Carvalho, um homem também ele do futebol. Mas somos dois, somos poucos, mas somos fortes, Adelino, não é verdade?
0: É verdade, Vasco.
1: Bem, sobre este jogo em si, vai ser um jogo de extrema dificuldade para a equipa do Padrão da Légua. Falámos de um Baião que terminou a sua fase de elite a mais de 17 pontos do Friamundo. Porém, tanto o Baião como o Padroense começaram ambas as fases um bocado mal. O Padroense atingiu a sua primeira vitória no último encontro frente ao Avrense.
0: Mesmo ao terminar.
1: Mesmo no último instante. Também já tinha perdido em Friamundo também por 2-0. Friamundo é essa equipa que está a fazer uma fase final incrível. O próprio Friamundo foi vencer a casa do Baião na jornada passada. Hoje é um jogo de extrema importância para a equipa do Padroense. Em caso de vitória, já se salienta e muito uma possível passagem para a Hyundai Liga Pro para a próxima época, numa fase final onde podem passar 3 a 4 equipas, podem passar todos até, dependendo das circunstâncias. Esperemos que o Padroense ganhe, mas também no fundo queremos que seja um grande jogo de futebol.
0: A verdade, Vasco, vamos procurar encontrar nestas duas equipas um bom futebol, uma boa jornada e claro está, quem não torce por si não é bom amigo. E que o Padroense vença este encontro será muito bom para a qualificação final deste apuramento. Vamos então, Vasco, se não te importas, chegar então à composição das equipas, das três equipas.
1: Exatamente. As três equipas, começar pelo, que não é muito normal, vamos começar pelo árbitro. O árbitro então irá ser Tiago Sá, ainda não temos aqui disponibilidade para saber o nome dos assistentes, mas é o árbitro, é o assistente X e o assistente Y. Estamos aqui com uma paragem técnica. Vai ser então o assistente Y e o assistente X. O árbitro irá então ser.
2: Estamos a falar,
1: o jogo irá ser dirigido pelo árbitro Tiago Sá. O Padroense irá entrar em campo com Bahia na Liga, Tiago Vila, Tomás, Melo, Burito, Pimenta, Helder, o Silva, o Isco, não o Isco espanhol, mas o Isco do Padroense, Maneira e o Queiras. Já no banco, iremos ter na baliza o Igor. Houve uma troca à última da hora em que o guarda-redes Xaná se lesiona e entra então o Igor. Número 6 foi o Leandro, o melhor marcador do Padroense. Ricky, Guilherme Louto, Chipelo e Leitão. Enquanto as equipas entram em campo. As equipas já estão a entrar em campo, os árbitros também. E vai ser um jogo em que o Baião, quer dizer o 11 Baião?
0: Sim, Baião. Muito bem, vamos então à composição da Associação Desportiva do Baião. Na baliza temos então Nuno Pires, Marcelo, Nuno Ibrahim, Tagbel, Dudu, Emilson, Vasco Coelho, Caissarra, Miguel Pinto e Nani. O treinador desta equipa do Baião, o Sr. Luís Pinto, tem no banco Pedro Santos, Zidane, Aleixo, Diop, Manafá, Runei e Mutaro. Este é o 11 inicial e os homens do banco que ficam então à espera que o treinador resolva, naturalmente, pôr alguns dos jogadores do banco para jogar. Mas para já o 11 inicial foi este que nós acabamos de relatar, por isso, meus amigos, está tudo pronto para o jogo começar daqui a pouco, na verdade.
1: Bem, as equipas já estão a reunir a primeira jogo. Já tinham uma foto típica, por isso o jogo está mesmo com... faltam segundos para iniciar então o encontro. Irá ser feita a moeda ao ar. O capitão desta equipa do Padroense é o Burito. Burito que talvez esteja a fazer uma das suas melhores épocas ao serviço do Padroense, que já são muitas. E do lado do Baião, o capitão, salvo o erro, ainda não vi o número do jogador.
0: O capitão, o subcapitão?
1: O capitão do Baião é o número 17.
0: Número 17.
1: Nani, não o do Manchester United, mas o do Baião.
0: Muito bem, vamos então tentar procurar aqui uma canetinha de forma a poder jogar aqui.
1: Vamos lançar o treinador do Padroense, passa aqui o perdão, irá ser então João Rossas, que já é o treinador desde o início da época.
0: Luís Pinto é o treinador do início da época?
1: Não, o João Rosas.
0: João Rosas, claro. Luís Pinto desta época ainda não terminou.
1: O Baião fez um campeonato completamente à parte. Não houve muitas
0: caídas. Vasco, disseste que o capitão da equipa do...
1: Nani, o 17 é esse.
0: 17.
1: E do Padroense é o Burito.
0: E do Padroense é o Gurito. Gurito. Muito bem. Bem, enquanto as equipas fazem a rodinha lá da dita guerra, quando agora temos, o Padroense também já terminou, quando agora temos então os jovens que vêm para apoiar o Padroense Futebol Clube e vêm já para a bancada, o que é muito bom que assim seja. porque se os adultos ainda não formaram uma claque, pois estes jovens de 5, 6, 7 anos estão prontinhos aqui a gritar pelo padroeiro. Bom, deve estar mesmo
1: com a começar.
0: Muito bem, pronto. Cá estamos nós. E começou a partida aqui no estádio do Padroense Futebol Clube, com o Padroense a receber então o Baião, que joga todo de azul, camisola, calção e meias. O Padroense com o seu equipamento tradicional, com a frente listada, atrás das costas, toda branca, e depois calção e vermelho. Por isso lá estamos nós então com o Padroense a mandar a bola, o Baião atira com muita força e a bola a sair, e aliás foi com tanta força que até saltou para o muro do outro lado do estádio. Por isso vamos então, é lançamento para o Padroense. Lá está, lá vai então o Madeira que tem a bola, tenta entregar, entregou muito bem para quem, olha, pode ser perigo, e agora sim Tomás despachou a bola com toda a preocupação, porque ali realmente já sentimos que o Padroense tem, o Baião tem jogadores que correm muito e que se infiltram completamente no meio dos centrais, e é sempre uma equipa perigosa, mas o Padroense a resistir, e ela vai agora no início, o Baião vai entrar sem a hora para tentar ver o que é que se passa, e é livre contra o Baião, livre mesmo em cima da grande área, jornal, Vasco.
1: Sim, é verdade. Iremos ver, estamos aqui, nota-se que os jogadores do Baião são muito, nota-se que são superiores a nível físico, Luís.
0: Sim, nota-se, são os jogadores atleticamente bem comportados, em todos os níveis.
1: Sim, e são muito fortes, iremos ver se o Padroense irá dar conta disso, atenção.
0: Muito bem, a bola vai rapidamente para a grande área, mas saiu então o Bahia, com toda a autoridade do mundo, a segurar a bola e a não deixar que o Dudu, pode ser Dudu, não?
1: Sim.
0: Dudu. Dudu porquê? Porque se dissermos tudo é Dudu.
1: É o Dudu, então, e diz tudo.
0: É o Dudu, muito bem. Então lá vem então o Padroense, e lá vem então mais uma vez então o Baião a tentar recuperar muito bem, e é então o Dudu que tem a bola, não tenta entregar a bola para quem, mas o homem do Padroense a mandar a bola fora das quatro linhas, e lançamento para o Baião, o Vasco Coelho vai fazer o lançamento, procura, demora algum tempo, manda a bola com força lá para a frente, mas a bola a sair pela linha lateral, é lançamento para o Padroense. Lançamento para o Padroense, e já estamos então com quem? Com o jovem, que agora não vejo, sim, então é ele, o 16.
1: Pimenta.
0: É o Pimenta, é verdade, a fazer o lançamento, a bola volta novamente a sair, é lançamento mais uma vez para o Padroense, e Pimenta prepara-se para mandar então, desta vez muito mais longe do que aquela que tirou pela primeira vez, e agora sim, lá está então o Tomás que é um central excelente, que no domingo cometeu uma fifa enorme, o golo do Lavrense.
1: Sim,
0: foi
1: Tomás,
0: o central Tomás. Foi Tomás, que fez o melhor passo, o melhor passo que ele tinha para fazer nesta partida, o que deu o golo do Lavrense. Muito bem, mas a vitória surgiu quase no último minuto, o importante é que terminou com o Padroense a somar 3 pontos, o que é maravilhoso, da forma a poder vir a pensar que ganhando os 3 jogos em casa poderá fazer bem mais fácil, na verdade, para
1: mim, para ti. Confirma. Se ganham os 3, se passarem 3, ganhando os 3 jogos, mas é que é bastante complicado, não é?
0: É, vai ser complicado, com certeza.
1: Estamos a falar de equipas que têm um investimento, tanto como o Baião como o Friamonte.
0: É verdade.
1: São equipas que investiram bem para estar na Hyundai. Depois temos o caso do Verense, que não tem um investimento tão brutal como estas duas equipas, mas é uma equipa muito...
0: Isto é uma boa equipa, o Verense.
1: Exatamente.
0: Mas, para já perder os 2 jogos, começa a ficar um bocadinho difícil. Hoje tem um jogo também difícil em Friamonte, não é verdade?
1: Exatamente. quarto.
0: E vamos ver o que é que vai dar o futebol.
1: Obrigatório ganhar, exatamente.
0: É verdade, o futebol tem mesmo.
1: Também é muito importante, porque nós somos a Rádio Matosinhos Online e a Lourenço é do nosso concelho.
0: É do nosso concelho e nós também podemos torcer naturalmente pelo Lourenço. Gostamos muito da bela cidade que é Lavra e com o mar ali a rodar o campo de futebol. É realmente maravilhoso. De qualquer das formas, vamos torcer. Claro, nós estamos do Padroeiro, e...
1: Está a ser um jogo muito luta, neste momento.
0: Muito bem.
1: Muitos duelos. E só aqui eu lembrar que o treinador do Baião foi um grande jogador da primeira liga. Jogou no Paços Ferreira e no Benfica.
0: O Luís Pinto?
1: Ele é mais conhecido no futebol como o Luizinho.
0: Ai, o Luizinho! Sim, tem razão. É verdade. É verdade, Vasco. Os teus conhecimentos são profundos sobre esta matéria e é sempre importante que tu estejas presente, porque para além do bom trabalho que fazes como comentador aqui na Rádio Matosinhos Online, tens um profundo conhecimento do futebol, quer regional, quer nacional, e é sempre bom para os nossos ouvintes estar aqui presente. E agora lá vai então o Padroeiro, a tentar procurar levar melhor, o capitão, o Gurito, a tentar levar, agora aparece muito bem então ali o Helder, olha lá vai o Helder, entregar a bola para quem? É para o Melo, Melo que vai dentro da grande área e a bola, vai, é pontapé de baliza.
1: E o Melo vou com a bola na cabeça, está ali?
0: É verdade, o Melo penso que vem dar aqui e ainda penso, mas nós...
1: É o único ponta de lança.
0: É, realmente não estamos muito bem servidos de ponta de lança, mas pronto, o Melo vem fazer esse papel, um papel também muito importante. Embora tenhamos a promessa do Presidente que um ponta de lança e um outro bom jogador, dois bons jogadores, um para a frente de ataque, outro para o meio do terreno, embora tenhamos também o Ricky, que é um bom médio ofensivo, hoje está no banco, mas poderá entrar.
1: Uma lesão gravíssima durante a época, não é?
0: Muito bem, vamos então, lá vai então o Ibrahim, que é um dos centrais aqui do Baião, o Baião que...
1: Marcelo,
0: olha
1: lá vai então... O Vasco Coelho deixou sair.
0: O Vasco Coelho, então, é verdade, que deixou sair a bola, é lançamento para o Padroense, e agora sim temos mais uma vez então o Pimenta que vem...
1: É um jogador do meio caído ali, o jogo vai parar.
0: Oh. Muito bem, o jogo fica interrompido para já, não, ele já estava interrompido, uma vez que a bola saiu pela linha lateral em lançamento para o Padroense. Vamos aguardar uns instantes para poder ver o que é que aconteceu a este jovem do Baião, que está ainda sentado na relva. O Baião ainda não... O árbitro não chamou ninguém e parece que não vai chamar ninguém para dar assistência ao jogador, que já se levantou e parece que está tudo bem.
1: Lançamento para o Padroense.
0: Lançamento para o Padroense, sim senhor. Então lá vai então, agora é Quelhas. Quelhas que manda a bola para trás, para um dos seus colegas. É para o Tiago Vila.
1: É o segundo capitão.
0: Vila, é o segundo capitão, é verdade. Tiago Vila que tem a bola, tenta entregar, entrou agora para o Tomás. Olha o Tomás a tentar colar, vai lá para Pimenta que volta novamente a jogar com o Tomás que lateraliza com o Vila que manda a bola lá para o centro do terreno. Mais uma vez a bola volta para Tomás, tenta, é bem agora para o seu lado e aparece então a colar mais uma vez o Pimenta que tenta colar, mandar a bola, lá vai o Melo a correr, tenta colar, passar, é falta do Baião, é o jovem todo ele de azul que parece que tenta justificar-se perante o árbitro, mas não tem razão nenhuma porque realmente Vasco, a falta existe verdadeiramente.
1: Trava ali a execução do Melo em grande arrancada do ponta de lança.
0: Grande arrancada, é verdade. Muito bem, vamos então.
1: Acaba por ser uma falta importante também, não é?
0: Porque o claro, Melo ia com tudo. Claro que sim. Vamos ver então o que é que vai dar isto. Vamos ver, o livro ainda é muito longe da baliza, mas é frontal à baliza do guarda-redes Nuno Pires. Vamos ver o que é que vai acontecer aqui na sequência deste pontapé livre. Podemos considerar que
1: vai ser
0: a distância é quase a mesma.
1: É.
0: 27, 28 metros, muito perto
1: ainda
0: dali.
1: Mas ainda é longe da baliza.
0: Vamos ver então quem vai a...
1: Isco.
0: Olha lá vai, viu isso?

0: num pontapé livre, muito perto dos 30 metros, e a mandar uma bola ao ângulo do guarda-redes Nuno Pires. Um grande golo, Vasco!
1: Golaço! Que golaço, Domingo!
0: Que golaço, é verdade!
1: Muito longe, Domingo, de muito longe, e a bola fez um efeito incrível. Que golaço de isco! No meio da rua, do ídolo, no meio do meu campo, e a bola vai para o lado, sem hipótese, para o guarda-redes Baião, e começa da melhor maneira o Padroense, aos 10 minutos de jogo, inaugura o marcador do livre irrepensável.
0: Ora vamos então, foi o Isco
1: na bola, aos 10 minutos de jogo.
0: Isco, onde é que está 22. Este Isquinho?
1: 22.
0: O 22, Isco, golo aos 22 minutos.
1: Foi, 10, não, 10 minutos.
0: 10 minutos, oh.
1: Ele é o 22.
0: É o 22, exatamente.
1: Que grande golo, que grande golo.
0: Golo,
1: Isco.
0: Grande golo, é verdade. É verdade, Vasco. Um grande golo. Não estavas muito à espera.
1: Não, ninguém estava à espera.
0: Ninguém estava à espera, mas não. É o que aconteceu.
1: Mas é o futebol, o futebol tem esta magia.
0: É bem verdade.
1: E é bem verdade. Grande trabalho ali de Pimenta.
0: Grande trabalho, é verdade. Agora sim a bola sai pela lateral e é lançamento que Pimenta vai fazer. Então este lançamento, lá está ele, que é o autor de... O responsável, penso eu, que é pelos lançamentos. Da via
1: é lateral,
0: lateral
1: esquerdo, é?
0: Lá vai então, exato, é o lateral esquerdo, e agora sim, o Padroense a tentar procurar, agora melhor não é bem, o Gurito, o capitão a tentar procurar fazer o bem, o melhor possível, houve ali um contra e a bola saiu pela linha lateral, lançamento para o Baião. Lançamento para o Baião e então o 20...
1: É o Vasco,
0: é o Vasco Coelho.
1: Atenção ao Melo, outra vez. Atenção,
0: lá está o Melo.
1: Não há nada.
0: Não há nada.
1: Atenção, lá vai o Isco. Isco novamente.
0: O Isco. Que olha é a bola.
1: O grande passe.
0: Ah.
1: Atenção à Madeira.
0: Ai, a bola oposta.
1: O Padroense aqui teve pelo menos 3 grandes oportunidades para fazer o laser.
0: É verdade. É verdade, e agora é o Isco, penso que está no chão.
1: Muito maltratado ali, houve um choque ali entre o jogador do Bayon.
0: É verdade.
1: Já dentro da baliza.
0: Muito bem. Bem, Vasco, podemos estes primeiros 10, 12 minutos.
1: O Padroense em 3 minutos fez tudo.
0: Fez tudo.
1: Mandou ao posto, marcou o gol de quase meio campo.
0: E agora é preciso saber controlar, não é verdade? Esta situação.
1: Continuar com o mesmo sistema, continuar com a mesma... Com a mesma vontade e tentar não sofrer gols, porque o Baião tem extremos rapidíssimos.
0: Rapidíssimos, é verdade. É verdade, ora bem, estamos a pensar que o jogador do Padroense que está dentro da baliza, caído,
1: é o Isco,
0: que bateu com a cabeça no poste. Dá uma sensação.
1: Foi ali um lance um bocado...
0: Ali um pouco com a cabeça no chão e ele realmente queixa-se da cabeça e tudo leva a pensar que desse e tocasse com a cabeça no poste da baliza do guarda-redes do Baião, Nuno Pires. Bom, é pontapé de baliza então e lá vem então agora com o Vasco.
1: Foi grande passe para o Vasco, para o Caissara.
0: Lá vem então o Caissara e a bola sai pela linha lateral. É pontapé de baliza para o Padroense. Pontapé de baliza para o Padroense quando pensamos que o segundo golo esteve mesmo à vista baixa.
1: Com 13 minutos, o Padroense, num jogo que se adivinhava bastante difícil, isto pode ainda complicar bastante, é que é manter a mesma ética, mas de facto o Baião vai procurar muito jogo ali pelas aulas.
0: Vai, vamos ver o que é que vai acontecer, espero que o Padroense não baixe as armas... De ataque, mas também do meio campo, de forma a que o Padroense, que o Baião possa recuperar tudo e mais alguma coisa. Vamos esperar que isso não aconteça e que os homens do Padrão da Lega consigam segurar e de que maneira então esta partida que será maravilhosa para o Padroense, duas vitórias, será o culminar daquilo que todos nós desejamos para este encontro. E lá está então o Baião, mais uma vez até eu tenho a procurar... Levar a melhor e agora é mais um jogador, manda lá para o central, agora vai Marcelo que recupera e manda a bola para o lado direito, recupera muito bem o Pimenta, grande Pimenta.

0: quando aparece.
1: Muito bem, Marcelo.
0: Vamos ver. Muito bem. O árbitro, o senhor Tiago Sá, parece que não está muito para brincadeiras, não é?
2: E começou bem o jogo.
0: Para além de não dar para já nenhum cartão, parece um árbitro firme e muito, muito oportuno nas suas decisões.
2: Estas faltas que foram três dos jogadores que iram ao chão foram faltas normais.
0: Exatamente. Muito bem, então mais um ponto, mais um lançamento para o Padroense.
2: Pimenta.
0: Para o Padroense.
2: Pimenta. O lado esquerdo que joga para a direita.
0: Lá está o Pimenta é que tem um lançamento comprido. Vamos ver quando o Baião está praticamente todo ele dentro da sua área. Vamos ver então o Pimenta que faz um grande lançamento, vai lá mesmo quase para muito perto do guarda-redes, mas aparece lá o Gurito. Agora mais uma vez a desfazer então lá ele por o Caissada que tem a bola, volta novamente a tentar levar a melhor, Pimenta que leva a melhor e a falta. Olha,
2: Pimenta.
0: Pois é,
2: não há necessidade. O Baião, mais ou menos.
0: Bom, lá está então o Baião a tentar recuperar para o Vasco Coelho, manda a bola com força lá para a frente, aparece muito bem o 7-5. É ele o. Onde é que está o 7-5? Muito bem, exato, é o Edmilson. O Edmilson, que tentou claro, recuperar, nos parece ser um excelente avançado. Agora a bola volta lá para o meio campo, novamente então é lá o Isco a tentar procurar, é o homem do golo. O homem do golo que nos deixou a todos surpreendido e é livre contra o Padroense lá no grande círculo. E chegou agora então ali o 27, quem é este menino? É o Ibrahim. O Ibrahim que tem a bola, tenta agora recuperar para um dos seus colegas, manda a bola para quem? É para, novamente para Ibrahim. Ora, Ibrahim que tenta mandar a bola com força, tudo para o lado esquerdo e aparece então lá mais uma vez Vasco Coelho. Olha o Vasco Coelho que manda a bola, recuperou muito bem a colo, o guarda-redes do Padroense Bahia. Não perde tempo também, manda a bola com força lá para a frente, mas mais altura do que força. E agora sim os homens do Baião tentam recuperar. Lá está mais uma vez então a colo, vai aparecer ali o Marcelo, Marcelo que recuperou, entra então a colo para o Ibrahim. Olha Ibrahim, os dois centrais desta equipa do Baião. A bola saiu pela linha lateral.
2: É um lançamento lateral para o Silva.
0: Para o Silva, exatamente. O Silva que está a fazer também um excelente trabalho ali no lado direito, é ele que é o homem dos lançamentos, mas também o homem que ali, no seu lugar de lateral direito, faz um excelente trabalho. Ele já dizia, é um bom jogador, agora lá vai então, mais uma vez, então o capitão. O capitão, olha, apareceu lá no Clube Judas, como diz o outro, Nani. Nani, que é o capitão desta equipa.
2: O capitão do bem, exatamente.
0: Foi, apareceu o colado atrás a cortar a bola e a recuperar a bola, mas a bola já está. Então o colado é Ibrahim que tem a bola, tenta colar, olha para um lado, olha para o outro. E manda a bola novamente, então o colado mais para uma vez para o capitão desta equipa, que é o Nani. Olha, a bola vai com força lá para a frente. Vamos ver o que é que vai acontecer e é livre. É livre contra o Padroense.
2: O Mel escorrega, o Mel.
0: Ou ali, eles escorregam os dois, não é?
2: Pois o Mel é cá em cima e
0: escorregam os dois, sim senhor. Bom, deixa-me dizer-te que se olharmos um pouco para o nosso esquerdo, temos que dizer que a bancada está
2: mais ou menos
0: composta, mas deixa-me dizer que no domingo passado
2: estava mais. Você está no duelo da terra. Mas este jogo é de extrema importância e mesmo assim o estádio está bem composto.
0: Nada mais, mas enfim, o público está a começar a aparecer aqui no estádio do Padroense nesta fase de apuramento para o apuramento para a Liga Hyundai Pro. Lá vamos nós vamos mesmo. E agora lá está o capitão da equipa, vai ele então.
2: Grande passo,
0: muito bem. E este espaço é que notamos no jornal, notamos a qualidade dos jogadores, não é verdade? Mas o Padroense está a segurar muito bem, vence por uma bola a zero, golo marcado então por Isco, num pontapé livre, muito perto dos 30 metros, Vasco, o Juvenal está a falar em nós.
2: Passa logo Caissara e ali um lance bem...
0: É verdade, olha lá vai então ali o 14, é Dudu.
2: 14, Dudu.
0: Que é bom, olha lá
2: muito
0: então,
2: alto.
0: Muito bem aqui.

0: E agora?
1: Venho tô.
0: Muito bem! Muito bem, olha, a bola vai para aí, que nem se perdeu.
1: Vai para o guarda-redes.
0: Nem se perdeu por lado nenhum. Notamos que o Melo está a ficar muito isolado na frente. Bem, sei que é um pouco o lugar que ele está a desempenhar neste encontro. Mas o que está certo é que... Boa! Muito bem!
1: É baliza. Muito bem, baliza.
0: Pontapé de baliza. E Silva cobriu muito bem ali o atacante que procurava tudo por tudo para recuperar esta bola. Não conseguiu. A cobertura de Silva foi excelente. Na verdade, Vasco.
1: Exatamente. E não estava, não era trabalho fácil, não é? O Silva não...
0: Não, não.
1: Ali naquele...
0: Muito bem. O tempo passa, o resultado mantém-se, o Padroense a vencer por uma bola zero, agora o capitão em luta, e faz, atrasa então a colar pela Pimenta, Pimenta que tenta levar a bola Madeira. Para o centro do terreno, quem aparece? Aparece Madeira. Então o Madeira, olha mesmo o Madeira, é verdade, mas agora a faz antecipar por Marcelo e a bola volta novamente para o Padroense, é que recuperou o colar por intermédio do Padroense, não, mas perdeu, recuperou muito bem, então colou o Nari. Nari, que é o capitão desta equipe, é endiabrado, o jovem.
1: Grande Silva.
0: Um jovem de cor, mas ali com o Silva não é muito fácil de passar neste jogador, que tem já uma experiência muito apreciável. E deixa-me ver então, o Padroense a recuperar muito bem, calmamente. A bola vem para trás, vem lá para o Tomás. Olha o Tomás então a lateralizar lá com o Vila, Vila, que é o nosso segundo capitão. Vai então, agora vai lá então Grelha, Grelha que tem a bola, vai para Isco. Olha Isco com quem? Deixa ver, é Melo. Melo que tem lá dois jogadores à carga para ele, mas conseguiu passar este Melo. E conseguiu passar também, e agora o que é que vai fazer? Opa! E podia, mas não foi. Podia, mas não foi.
1: Chegou atrasado ali o número 17, Helder, mas grande trabalho de Melo.
0: Grande trabalho, estamos a surpreender este jovem, não porque nós não saibamos a qualidade deste jogador, mas hoje está realmente com muita vontade de poder marcar golo e preocupar esta defesa do Baião, que nos parece, da defesa ao ataque, jogadores com qualidade. Mas o Padroense hoje está irreversível.
1: Sim, o Padroense está atacando. A mandar no jogo, até agora.
0: Está a mandar no jogo, é verdade, não podemos dizer o contrário. Não estamos a defender a nossa dama. É mesmo verdade, o Padroense, apesar de estar a ganhar num pontapé livre de Isco. E agora lá vai então, é o Silva, pelo lado direito, ele que vai fazer no centro. Mandar lá para quem? É para o capitão. Lá vai o capitão da equipa, ele, o Gurito, que remata forte, mas a bola bate num adversário. Volta novamente para o centro do terreno e aparece então a colar Nani. Nani que tem a bola, volta novamente a colar
1: Miguel
0: para...
1: Pinto.
0: Lá à direita aparece Miguel Pinto a tentar procurar levar a melhor e mais uma vez então o capitão desta equipa do Baião a tentar jogar, faz tudo por tudo para conseguir, os homens do Padroense seguram sempre e para já mantêm a defesa muito bem organizada e é difícil chegar realmente à baliza do guarda-redes Bahia. Agora lá está mais uma vez o Padroense a tentar procurar levar a melhor, lá vem Pimenta, Pimenta que tentou entregar, entregou muito bem lá para Melo. É a bola a ser cortada por homem do... Como é? Não, pá, deu uma sensação de que realmente a bola era do Padroense, mas não. Há um toquezinho, provavelmente mesmo no último segundo, e a bola a sair, e agora recupera muito bem então o capitão desta equipa, Nani. Nani que tem a bola, atrasa para quem é? Para o Tagbel. O Tagbel, enfim, pronto, mas sabes como é esta situação dos nomes assim um bocadinho complicados? Temos, e agora, Bonito, manda a bola com força lá para a frente, a recuperar muito bem, volta a bola lá na direção do Ibrahim. Ibrahim tenta entregar mais uma vez para o Nani. Nani que tem a bola, vai lá para o lado esquerdo, aparece agora ali os homens do Padroense, do Baião a tentar procurar, mas a defesa do Padroense mantém-se firme, bem muito firme, e não deixa realmente que o jogo se desenvolva ao colar dos homens do Baião. Agora lá está então a colar o Padroense, lá vem com calma, tenta levar, aparece Quelhas a tentar procurar e procurou bem, mandou agora muito bem então a colar Madeira que tenta entregar, olha lá vem agora para quem? É para o... É para o Tomás. Olha, lá vai Tomás, a bola a sair, lançamento para o Baião. Uma de lançamento para o Baião, lá está muito bem, então o Cláudio, o homem, o 22, quem é? O Vasco Coelho. O Vasco Coelho, que é também o homem dos lançamentos. E agora o que é que se passa?
1: É falta.
0: É livre, é falta.
1: Ou ele encontrou as costas. Exatamente. Falta perigosa.
0: Do... Falta perigosa, falta perigosa.
1: E como fosse um canto mais...
0: É, mas muito favorecido. É. Um canto muito favorecido, porque está mais para o interior do terreno. E vamos ver então o que é que vai dar. Os homens do Padroense não têm problemas em se juntar na defesa para cortar e para fazer o melhor possível. Por isso, 11 jogadores, excepto o Pimenta, que está fora da área, todos eles dentro da área, quando o Miguel Pinto vai fazer pontapé, então este livre, a bola pontapeada, vai com força.
1: Atenção,
0: e desfeça.
1: Mas estava sozinho ali.
0: Estava sozinho e falha completamente a baliza.
1: Primeiro
0: a baliza. A baliza que tem 7,32m, 2,44m de altura e foi muito por cima da barra.
1: Foi para o pavilhão.
0: É verdade, foi para o pavilhão.
1: Mas aos 26 minutos o Baião chega pela primeira vez com perigo.
0: É verdade. Quando sim. Podemos considerar que foi perigo, mas o que o jogador fez deixou de existir então.
1: Atenção,
0: um perigo.
1: Exatamente.
0: Está bem então, o centro do terreno.
1: Madeira.
0: Centro do terreno, Madeira. E agora Melo está a surpreender realmente hoje com a sua capacidade atlética, mas também da sua classe técnica. E podemos dizer que foi ele já o responsável por este primeiro golo, porque foi numa grande entrada pela grande área que foi rasteirado e o livre apareceu.
1: Também foi responsável por duas grandes oportunidades.
0: É verdade. É verdade, logo a seguir duas grandes oportunidades, uma que bateu no poste, mesmo na raiz da baliza do poste esquerdo do guarda-redes Nuno Pires, mas, a bola só conta se entra, não é? Vamos lá ver então. Ora, lá está então o Vasco Coelho a mandar a bola, a cortar muito bem o Tomás. E agora, olha, deixa ver então, lá está o número 13.
1: Mandou para fora.
0: 13.
1: 13, o Bruno.
0: 13 é o Bruno, é verdade. 13 é o Bruno, isto podiam ter a possibilidade de pôr isto por ordem, mas não, os números das camisolas estão saltando uma para baixo, outra para cima, outra no meio, enfim, é uma misturada de números aqui e bem, nós vamos nos entendendo, e tem aqui o Vasco até para me ajudar, imagina. Muito bem, então lá está o ponto, estamos a atingir a meia hora, faremos depois um pequeno e curto espaço para dar a melhor indicação do que foi esta primeira meia hora, depois fazemos o rescaldo no fim da primeira volta, com o Padroense para já ainda a vencer por 1-0. E lá tem então o Padroense a tentar levar, a bola vai e a Pimenta, agora com o capitão que perdeu,
1: atenção.
0: E agora pode ser perigo, lá vai o capitão.
1: Mas bem, eu acho que os avançados do Baião estão a passar um bocadinho desinspirada, Adelino. Já o tiveram no último jogo frente ao Fremont e está-se agora a alargar para este encontro, esperemos que continue assim.
0: Vamos esperar, Vasco, que este encontro fique com um resultado positivo e que termine para já o último quarto de hora desta primeira parte com este resultado. Se não for melhor, que seja ao menos este. Quando a bola ganha altura e vai ali para muito próximo do redondo central e aparece lá o Kiko, mas Silva a cortar também, a bola vai novamente lá para o Madeira que tem a bola, recupera, aparece então mais uma vez a ele o Tajbel. Mais uma vez então o 22 é o Vasco Coelho, manda a bola lá para a grande área, mas vai com muita força, não sei se vai recuperar. Sim, recuperou, não conseguiu.
1: Mas foi fora,
0: a bola saiu.
1: Lançamento para o Padroense.
0: A bola saiu para fora, lançamento para o Padroense. Vasco, penso que está na altura de podermos fazer um pouco a situação desta primeira.
1: Estamos com meia hora de jogo, sim.
0: É verdade.
1: O Padroense está, de certa forma, muito superior neste jogo. O jogo começou muito físico, as equipas ainda não se conheciam, é a primeira vez que se enfrentam uma contra a outra. Melo muito bem, Isco muito bem e também Madeira muito bem, mas pronto, é um jogo que ainda pode mudar muita coisa, mas até agora o Padroense, sem dúvida alguma, está muito por cima.
0: Está muito por cima, é verdade, olha lá vai então, o Baião, que era o Caiçarra, que temos visto poucas vezes o Caiçarra, mas que tentou colaborar melhor, agora vai na direção de Tajbel, que vai rematar então, foi ele o Quem foi? Ah, foi o Ibrahim, que rematou de fora da área, mas a bola saiu ao lado da baliza do guarda-redes. Bahia, pontapé de baliza para o Padroense. Pontapé de baliza para o Padroense. E então, deixa-me ver que temos a Cláudia Emilson, sempre a colar na ponta ali mesmo, quando não estava ninguém, ele colocou-se praticamente ainda de cima ou perto do guarda-redes para tentar ver se o guarda-redes falhava e se chutava lá e recuperava a bola. Não conseguiu, Pimenta seguro, manda a bola com força lá para a frente. Agora sim, temos o Pimenta, que está a fazer um bom trabalho ali no lado esquerdo, e lá está mais uma vez então, agora recuperou muito bem então o Vasco Coelho que tem a bola, aparece muito bem então ali o Ibrahim, recuperou, agora é o capitão da equipa a tentar procurar ali no centro de treino, e tem sido ele que manobra muito, não só o meio campo, mas lá na frente, tem sido um jogador muito veloz e muito competente, para já não conseguiu melhor do que estar a perder por uma bola a zero, não conseguiu um remate que grande seja passe, enquadrado pela beleza, não conseguiu e por isso mesmo agora pode ser perigo, deixa ver, pô, grande remate, remate ali do Caissarra, e a bola voar por cima. Exatamente. Da grande área, foi um grande remate deste.
1: E grande jogada, o Baião está a começar aos poucos,
0: está a começar a crescer
1: o perigo, exatamente.
0: O Padroense não pode desistir, não pode, tem que apertar tal como fez até ao momento. Vamos, meninos! Atenção. Meninos do coração, vamos lá entrar então lá em.
1: Atenção!
0: Momento da guerra e a bola lá está para o guarda-redes Bahia, que chega até ao limite da grande área, vai lá, pontapear. Ele que manda os jogadores, fala com o Vila. Olha o Vila, que é um dos subcapitães aqui desta equipa do Padroense. Ah, vale, então, olha o Melo está a fazer um trabalho extraordinário. Estou a gostar imenso. Era o que nos faltava
1: já
0: à frente. E agora recuperou ainda um lançamento. E vai ser Silva. Eu penso que os jogadores já estão a bufar pelos olhos. Olha, jornal. Penso que estão a baixar um bocadinho, não é? Dá uma sensação.
1: Vamos ver.
0: Acho que vale a pena.
1: Novamente Melo.
0: Não, pois.
1: O árbitro não considera que seja rigoroso,
0: mas temos que dizer que a arbitragem está sempre feita. E é livre, claro, uma falta
1: sobre Nani.
0: Sobre Nani, o capitão desta equipa.
1: Ainda muito longe da grande área do Padroense.
0: É verdade. Mas temos que ressalvar o trabalho deste capitão da equipa, do Nani, que está a fazer um trabalho importante no centro do terreno. Ele tenta distribuir também o jogo e lá na frente, quando pode. Só se realmente o guarda-redes não estiver atento. Basta. Porque o Bahia também já se apercebeu que este jogador, quando tem a bola, é um bocadinho complicado. Remata, para já nada enquadrado, mas o remate está lá. Bom, agora, muito bem.
1: Silva está em todo lado.
0: É um jovem que eu gosto de ver jogar ali no corredor direito. E agora lá vem então. Lá para quem? É para o capitão. Bela, pé esquerdo agora com muita força, amigo.
1: Ali pedia-se um passo rasteiro.
0: Muita força, é verdade. Mas o tempo passa. O resultado mantém-se favorável ao Padroense, com golo de Isco, numa distância muito perto dos 30 metros, mandou um golo.
1: 34.
0: Dá mesmo gosto que este golo seja visto pela formação. Na verdade, Vasco.
1: Exatamente.
0: Muito bem. Então temos quanto tempo, Vasco?
1: 34 minutos da primeira parte, faltam sensivelmente 11 minutos para o intervalo, até agora, sinal muito positivo da equipa da casa, do Padroense, que já podia ter feito pelo menos 2 gols.
0: Muito bem, e temos então o resultado novamente, Padroense 1!
1: Baião 0!
0: Muito bem, é isso mesmo, Vasco, vamos então novamente com força lá para a frente, ali a entrar meio a colar com o Ibrahim, a tentar entregar, saltar e apoiar o guarda-redes nas costas, o jogador nas costas do guarda-redes, o Arto deixou-o passar, o senhor Tiago Sá parece que se mantém sólido nesta partida, que... Todos sabíamos, era uma equipa difícil, quer para um lado, quer para o outro. Se calhar pensávamos que fosse pior para o Padroense, mas o Padroense está a saber impor-se neste jogo e vamos ver o que é que poderá
1: Atenção,
0: acontecer.
1: Atenção, vai haver paragem no jogo. O Bahia pediu então uma...
0: O Bahia. Bem,
1: isto agora está muito normal no futebol, que é basicamente pedem o guarda-redes pede assistência e o jogo para. Para meio que uma pausa técnica.
0: Ah, o guarda-redes para.
1: Sim, quando o guarda-redes funciona, o jogo tem que parar todo. E assim as equipas
0: aproveitam para... Sim, sim.
1: E o Padrense precisava disto.
0: Muito bem, é uma excelente explicação, Vasco.
1: Só se eu estiver mesmo emocionado, mas isso sim, ultimamente claro. tem acontecido isso, até mesmo com o Futebol Clube do Porto e
0: às vezes até fazem de propósito, não é? Sim. Para o jogo parar. É?
1: E mesmo na Premier League, que é a melhor liga do mundo, já muitas equipas fazem isto.
0: Muito bem, muito bem. E é normal, os jogadores precisam de beber um pouco de água para se refrescar. O jogo tem sido intenso, não posso dizer que não, quer de um lado, quer do outro. O Padrense teve mais oportunidades para além do golo, teve outras oportunidades que não conseguiu alcançar, mas se calhar mais do que o Baião, que para já não nos parece que teve uma grande oportunidade para dizer.
1: Está-se a aproximar mais da área, mas nada por aí além, nada, nenhum remate assim.
0: Exatamente, enquadrado até nem estamos a ver, não é?
1: O Bahia não fez uma defesa.
0: Exatamente.
1: Mas faz parte de um remate lá dentro, pode mudar.
0: Exatamente, acho que é isso mesmo.
1: Iremos ver então, as equipas já estão a regressar ao jogo.
0: Sim, isto normalmente digamos que não chega a 5 minutos, 3, 4 minutos.
1: Mas é parar por menos 2 minutos, ou o árbitro deve dar por menos 2 minutos.
0: Pois, é preciso, exatamente. É preciso, para além do jogo, ser também um pouco humano, porque realmente o calor é bastante.
1: E parece que vai haver uma troca no Baião.
0: No Baião.
1: Vai sair o número... Não. Não, vai entrar o 10 não, para a saída do Miguel Pinto, sim.
0: Ah, sim, sim.
1: Talvez já o lugar do Baião com tudo preparado. A troca ainda não vai ser feita.
0: Não,
1: mas
0: vai
1: é
0: ser
1: estranho,
0: feito.
1: Porque o Miguel Pinto, de facto, não se queixou muito, vai mesmo sair.
0: Portanto, não vai ser feito.
1: Não me acredito que seja por sistema
0: técnico. Sim, provavelmente. É evidente que este resultado não agrada de maneira nenhuma ao Luís Pinto, mas terá que se contentar com este excelente trabalho também do Padroense, não é? Sim. E do golo que foi marcado, soberbo.
1: Exatamente, e ambas as equipas estão obrigadas a vencer este jogo, por muitos motivos. A Wikiquer queixa-se, mas a troca ainda não vai ser feita.
0: Muito bem, Vasco, vamos então para quê? Olha ali, muito bem, o Pimenta.
1: O lançamento para
0: muito aqui. Bem. Quase que partiu o rins para chegar à bola. Muito bem, ainda bem que isso não aconteceu, mas que notamos o grande esforço para chegar à bola e mandar a bola para fora e não deixar que o Baião conseguisse puxar pelo lado direito e conseguisse fazer o seu cruzamento da direita para a área. Bom, vamos lá. Vamos lá ver então aqui o lançamento, foi lá para a área, a corta novamente do Padrense, agora lá está então o Caissarra.
1: Vai ter bola para o pavilhão,
0: vai lá para o pavilhão e foi ele o Marcelo.
1: E vai ser feita a troca, Luís.
0: É verdade, vai haver troca.
1: A verdade. Da equipa que foi
0: vai haver troca.
1: O número 7, Miguel Pinto, para entrar no Diop, número 10. Sai Miguel Pinto, entra Diop aos
0: 3. Miguel Pinto, onde é que temos este homem? Está aqui, número 7.
1: Sai o Miguel Pinto, entra o Diop aos 39 minutos.
0: O Diop, aos 39.
1: 39 minutos de jogo.
0: E o 7, 39. Vamos lá. Muito bem. Muito bem. Substituição logo aos
1: 40 minutos. Exatamente, mais ou menos. A 6 minutos do final, o Baião faz então essa opção técnica que parece ser lesão, o jogador saiu a coxear, faz parte.
0: Muito bem, vamos lá ver então o trabalho deste Diop, que acabou por substituir o Miguel Pinto, e agora a bola sai pela linha lateral, quando o Dudu manda a bola para fora, lançamento, e agora ali é o Pimenta. O Pimenta a tentar procurar.
1: Muito bem, Madeira.
0: Muito bem. Muito bem, estes jovens estão a crescer cada vez mais. Quando no domingo passado, a primeira volta, não se viu o jogo que estão a fazer hoje, muito menos acutilantes, mas depois também recuperaram no último quarto de hora da partida contra o Leverense e venceram por 2-1 mesmo no último minuto, mas no tempo regulamentar do Padroense Futebol, regulamentar ou do prolongamento. O que interessa é que poderia ter sido pior. o golo apareceu, vitória conseguida, 3 pontos, lá está o Padroense, hoje ganha ao primeiro classificado, não é o primeiro, mas aquele que terminou em primeiro lugar com muitos pontos na divisão da vida, desta vida, não é verdade?
1: Exatamente.
0: Muitos pontos de avanço. Mas parece que não estão a sentir tão à vontade aqui neste encontro. Vamos ver que o Padroense continua a respirar sempre forte e com ambição de poder ganhar. Olha lá, vai pontapé de canto. A bola vem lá para o. Para quem? Deixa-me ver. Foi então ali o 17.
1: É, foi mal. Foi mal.
0: Foi mal.
1: Para o Padroense. O Ivra, muito perigoso, é um canto muito mais avançado.
0: Muito perigoso, é verdade. É perto ali da grande área, na verdade. Não é muito longe. Bom, vamos ver. Quando o Baião mete 10 jogadores dentro da grande área. Está ali um jogador lá do outro lado, que esse não quis vir até a fazer companhia aos seus colegas, mas está lá, muito do lado direito. Mas sabemos que está ali o Silva, muito cuidadoso, a tentar ver o que é que vai acontecer. E agora sim, vamos então. Penso que é o Pimenta que vai... Que vai fazer marcação deste livre. Ajuda-me, Vasco.
1: Pimenta.
0: Primeiro que é o Pimenta. Muito bem, daqui estou. Tem ali a barreira a estrabar-me um pouco, mas já vai. Vamos ver, Pimenta. Vamos embora. E pá, todos ali dentro da grande área. Bom, realmente o.
1: Vou chutar a atmosfera, atenção.
0: Vamos ver.
1: Está em jogo. Estava em jogo ali, mas é fácil. Se não for o jogo.
0: Opa, juiz de linha. Bom, tudo bem, pronto. Muito bem, houve ali um salto com o jogador, o 99, é ele, o guarda-redes do Baião.
1: Muito Pires.
0: Guarda-redes do Baião que saltou e depois houve ali um encosto entre o guarda-redes e o jogador do Padroense e o guarda-redes caiu. Pronto, o juiz de linha marca falta, o árbitro nem viu, mas o juiz de linha marcou,
1: fora do jogo.
0: Já começou, pronto, lá está. Agora, lá vai então, é o Baião. O
1: Marcelo.
0: Ibrahim, que tenta entregar para Marcelo. Agora, Marcelo? Sim. Bom, é o 4. É mesmo, Marcelo. Obrigado, Vasco. É o, agora está Ibrahim. Ibrahim que tenta colocar a bola lá para a grande área. Corta a
1: atenção.
0: Bola. Olha, muito bem.
1: Atenção. E a bicicleta.
0: Muito bem, este pontapé de bicicleta nem sempre é muito seguro. Olha, pode ser perigo. Vai rematar a bola. A sair pela linha de.
1: Lançamento.
0: Lançamento para o Padroense e foi uma jogada agora um bocadinho perigosa, não é verdade?
1: Foi sim, senhor.
0: Foi também. Então, vamos lá, para já passou. Já passou. Vamos ver.
1: Estamos quase nos 45, Adolino.
0: Estamos quase. Faltam 2 minutos, né?
1: É. São 43 minutos, exatamente. Atenção. Corte ali do jovem Tomás, Madeira, que grande jogo de Madeira.
0: Muito bem, os jogadores estão realmente, os jogadores estão...
1: Estão numa fase, neste jogo, pelo menos.
0: Muito boa.
1: Mas atenção a Diop e outro
0: muito bem, lá vai a bola.
1: Sem nenhum nexo.
0: É mais um pontapé.
1: Tem sido o problema.
0: Esfragalhado.
1: Tem sido o problema do Baião neste jogo. Chega à grande área com muito critério, chega no momento do último passo da finalização e a bola vai ao calhas. Estão ali a corte por parte de Ibrahim. Ali um duelo com o Nani. Tenta ganhar o Helder, mas acaba por ser. Olha, atenção!
0: Olha, lá vai! Falha por um triz, Belo, recuperar a bola, à entrada da área, lá vai então, mais uma vez então o Tagbel que tentou recuperar, mas dá a bola para Ibrahim que lateraliza com Marcelo, olha Marcelo a levantar a cabeça, entrega muito bem na direção de quem é do Vasco Coelho. Vasco Coelho manda a bola com força para a frente, mas não consegue chegar
1: o Dudu,
0: é mesmo esse Vasco, é o Dudu, é o número 14, pois é, eu procurava o 16, imagina, também era um bocadinho longe e não estava bem, muito bem, mas lá bem então, mais uma vez então,
1: o Helder,
0: olha o Helder, a tentar procurar o melhor 17 da camisa, e o quê, Helder que tenta entregar, entregou muito bem a copa para o Quelhas, Quelhas manda a bola lá para Tomás. Olha, Tomás a tentar procurar recuperar. A bola vai novamente para quem? Deixa-me ver ele para o capitão. Agora o Helder. Olha lá bem. Vai lá o Melo pelo lado esquerdo a tentar procurar. Entra dentro da grande área. Tenta, dribla. E a bola vai lá para a grande área e foi cortada lá por Ibrahim. A bola tenta novamente a tentar procurar o Melo a recuperar. A bola vem na direção de Quelhas. Olha, Quelhas a tentar. Vai, tenta, tenta, tenta. E agora é o Madeira, não é verdade? É verdade mesmo. Agora aparece novamente o Luz. Vai lá para Tomás. Tomás que tenta recuperar. Joga muito bem o Padrões agora. Novamente. Olha lá, vai o Lame Gurito. Anda, amigo. E vai lá para Pimenta, vai fazer o centro e foi lá para o guarda-redes Nuno Pires. Excelente trabalho agora do Padroense, já temos que dizer ao intervalo Vasco, e agora sim aproveitamos para
1: Diop.
0: Lembrar que
1: atenção a Diop, Diop é tem os pezinhos.
0: Diop que tem a bola, é esse homem que foi, substituiu então o Miguel Pinto. Pinto, exatamente.
1: Grande
0: olha, curto, muito bem,
1: a defesa do Padroense
0: está excelente. Está excelente o Padroense neste momento. Vamos ver e esperamos que o golo dentro do intervalo não aconteça. Bola vem com força novamente para a frente. É o Ibrahim que vai recuperar este central do Baião. Que perde aqui por o que perde aqui para já por uma bola zero. Lá vai então o Padroense a tentar. Recuperou aquela mais uma vez então o Vasco Coelho.
1: Vasco Coelho
0: a tentar procurar.
1: E ganha bem.
0: Muito
1: e
0: até bem.
1: Ainda é bola.
0: Muito bem.
1: Bola para o Padroense. Grande muito.
0: Muito bem, para já não parece que haja, não sei se me paraste.
1: Não se costuma dar.
0: Mas já posso.
1: Mas não se levanta.
0: Ai, não.
1: Claro, que é só na segunda
0: não
1: parte.
0: Não sabemos.
1: Sim, mas no futebol distrital é assim que funciona.
0: Pois, pronto.
1: Só se fosse um jogo nacional aí já era obrigatório. Só na segunda parte é que se mostra a
0: muito
1: placa
0: bem.
1: De minutos, que deve ser mais ou menos 2 minutos.
0: Muito bem, olha lá vai o Melo, grande passe, quando apareceu o Marcelo a não recuperar e agora o Melo a tentar puxar a bola demasiado e a bola sempre na linha de fundo, pontapé de baliza para o Baião. Baião Ibrahim que recupera, a bola vai lá para o capitão da equipa,
1: Nani.
0: É o Nani, que manda a bola com força para quem? Ele que tenta colar e é livre, para o Nani, Baião.
1: E é intervalo.
0: É intervalo, meus amigos, temos então Baião aqui e o que é que poderei dizer? Nada melhor do que o Vasco para nos fazer aqui um apontamento sobre estes primeiros 45 minutos, já fizemos desde o início, mas voltamos novamente à primeira parte deste encontro, para já com o Padroense a vencer por uma bola a zero, Vasco.
1: Ora bem, a falar deste jogo tem uma grande nuance, não é? O Baião é uma equipa muito física, muito equilibrada em níveis técnicos, é uma equipa que esteve a jogar um campeonato sozinho. Porém, o Padroense, só deu o Padroense nesta primeira parte do ano. O Padroense teve uma série de cerca de 6 minutos onde podia ter marcado 3 golos, marcou um, foi um livre
0: muito bom do Ítalo.
1: Excelente. Uma bola aposta e depois um grande lance do Melo, um grande jogo do Melo. O Helder acaba por chegar tarde e não consegue empurrar a bola para dentro da baliza. Até agora, sinais muito positivos do Padroense, parece-me que os 11 jogadores que estão em campo estão a fazer um bom trabalho, mais uns que os outros, e o Baião vai ter de correr muito atrás para procurar conseguir sair daqui do padrão da Bégua com um resultado positivo do Baião.
0: Muito bem, assim sendo, nada mais eu tenho para dizer, corroboro naturalmente com tudo que o Vasco aqui já disse, nós fomos falando ao longo desses primeiros 45 minutos, 48, dá-me a sensação, 48, 49, e que o Padroense vence por uma bola zero para a alegria de todos aqueles que gostam do Padroense. Pois muito bem. Voltamos então a esta segunda parte para todos. Vamos um grande abraço. Bem, lá vai então aquele abraço para o nosso colega Jornal Carvalho.
1: Jornal Carvalho, já deve estar no amor.
0: Muito bem, Jornal Carvalho, o Padroense vence por uma bola a zero. E vai dando notícias porque nós não vamos conseguir ver a final da Taça de Portugal logo de início, não é? Mas pronto, vamos aproveitar a segunda parte. Muito bem, então um grande abraço para todos. Fiquem agora com um pouco de música do Tava a colar pelo nosso amigo Vasco Fernandes. E lá vai! Não, vai mesmo. E nós vamos respirar um pouco, também já estamos a falar, não é? Pois é. Foda-se.

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1: Ah, sta qui. Poi, Senta aí. Medieval. Nos dias 12, 13 e 14 de julho.
2: Uhum.
1: 12, 13 e 14. Não sei quando é o 12.
2: É a curva não está bem, também.
1: Deve ser sexta, sábado e domingo, não é?
2: É no fim de
1: sexta,
2: semana.
1: Sexta, não. Sábado, é isso?
2: Ah, sim, sim. Pois
1: é. É sério?
2: Sim, sim. É para ser boa.
1: E os três, isso. Sem nenhuma ninguém.
2: E vamos lá fazer
1: é, isso. É, vamos lá fazer isso. Tá? Vale a pena estar a dizer um estagiário isso, porque vão desaparecer, não vale a pena estar a dizer nada.
2: E a mil?
1: Já vai começar, não é?
2: Já. Vamos começar a falar.
1: Então vamos lá aqui para pôr a rádio, aqui, começar a ouvir. Agora parece que está. Não é por estar a ganhar, mas tem sido.
2: Uhum.
1: É.
2: Começou. Começa a segunda parte do reino.
1: Muito bem, vamos então avançar então com esta segunda parte, quando o Padroense vence por 1-0 após os 48 minutos que deu então o árbitro com 3 minutos de compensação. Vamos agora pensar que o Padroense vai manter esta situação de vitória até final, o que será maravilhoso. Lembramos que o Friamonte está a ganhar ao Lavrense por 3-1. Agora sim, vamos virar aqui e ficar aqui no estádio do Padroense para que possamos levar a todos os ouvintes e para todos os portugueses espalhados pelos 5 continentes do planeta que estão e gostam da Rádio Matosinhos Online e que ouvem sempre a rádio mesmo no desporto. Desporto é rei, desporto aqui com a Rádio Matosinhos Online, que é uma rádio com alma, como diz o Vasco e o Jornal, é uma rádio mesmo com alma, sempre muito perto de todos vós, hoje diretamente do estádio do Padroense, com Adelino Costa e Juvenal Fernandes. Claro que hoje não temos o Juvenal Carvalho, porque ele também gosta muito do seu Sporting e foi então ver se o Sporting conseguia o título esta época, não é, o Juvenal? Pelo menos isso. Bem, se calhar tem obrigação, mas sabe, o futebol é madrasto muitas vezes e vamos ver o que é que vai acontecer. E golo!
2: É golo maior.
1: Muito bem, lá está, olha, golo! Golo do Baião!
2: 47 minutos, marca
1: Baião.
2: O número 10 de Op, o que marcou, o que
1: marcou
2: entrou.
1: O golo, na verdade, o que
2: exatamente
1: entrou.
2: Exatamente. Começa a todo o gás o Baião.
1: 47. Muito bem. Pois é, temos realmente este contra que nos veio agora entalar um pouco, logo no início da segunda parte, 2 minutos após o início da segunda parte, e o Padroense. Ah, não saiu, pá. Pois é. Não conheço.
2: É o outro.
1: É o coelho aqui,
2: é o coelho, sim.
1: Lá vai então o Baião novamente, olha, lá vai ele que passa e vai marcar, olá!
2: Canto, o Baião entrou com tudo.
1: Entrou com tudo, aqui agora foi o Dudu que quis ultrapassar a Clá por toda a força, ele que é um cavalinho bem astuço, mas não conseguiu porque o central do Padroense rebentou logo imediatamente, a bola foi lá para pontapé de canto. Pontapé de canto e vimos já aqui um pouco preocupados, vamos ver o que vai acontecer. Então o Baião empata agora aos 47 minutos e agora apareceu ali então o... Desculpa. Muito bem. Então, Vasco, temos então o resultado para já. Ligeiramente após o intervalo, o Baião.
2: Entrou com tudo.
1: O que nós faz então? Padroense 1, Baião
3: 1.
1: Muito bem. Lá está. Vamos ver o empate para já. Continuamos a ver então a reação agora do Padroense. Vamos ver a reação do Padroense. Vamos ver o que vai dar. Muito bem, lá vai então o Padroense, a bola a tocar a colar em Melo, mas foi lá para o outro lado do terreno. Aparece então o Baião a tentar procurar levar a melhor e é então o Dudu. Dudu que tem a bola, leva agora, tenta entregar, entregou bem a colar na direção de Caçarra. E a bola vai lá para a grande área, corta muito bem a colar Silva. E agora vai lá para Isco. Isco que tem, o Arthur marca, sim senhor. É livre contra o Baião, a colar numa falta cometida, Vasco.
2: Uma falta cometida ali. Por Nani.
1: Por Nani, na verdade. Pois é. Este Nani é um bocadinho. É um bocadinho complicado, não é?
2: Sim.
1: Ele que até feito um bom trabalho e conseguiu marcar o gol, não é?
2: Não, quem marcou o gol foi o Diop.
1: Ah, foi o Diop, sim, é verdade. Que substituiu então o jogador.
2: O Bruno Pinto.
1: O Bruno Pinto.
2: Miguel Pinto,
1: exatamente.
2: Mas o Padroense perdeu-se um bocado agora no intervalo de vez, veio o Baião e mal o Padroense.
1: E já vimos que não há hipótese de se distrair um segundo com esta equipa que também é bastante matreira e que no momento menos esperado consegue criar perigo para a baliza do Padroense. E agora lá vai então é o Dudu e Vila que cortou e mandou a bola para fora.
2: Lançamento
1: para o Baião, aí lá vai então o Caissarra para fazer o lançamento. O lançamento agora volta novamente então ali o Caissarra que tenta recuperar, não conseguiu, a bola sempre ali na lateral. Lançamento para o Padroense. Está a acabar aqui. Lá está, o Padroense mandou a bola então com a força lá para a frente, não conseguiu a colar e, pois é, o árbitro não teve em consideração esta tubulada na cara do Melo. Aí lá vai então.
2: Atenção, e vai parar o jogo.
3: Vou abrir a porta.
1: O árbitro estava mesmo à espera que a bola saísse, não é, Vasco?
2: Para o jogo, porque visto que foi um lance.
1: É verdade.
2: De cabeça, não sei o que é que aconteceu, sinceramente não vi o lance.
1: Pá, olha só, pá,
2: mas iremos ver. O Padroense entrou um bocado perdido. Vai ser bola ao ar, a favor do Baião.
1: Ai, a bola não tinha saído.
2: Bola em reposição, vai ser a favor do Baião. O jogo parou ali. Por intermédio do marcador de gol, Diogo, que eu nem sequer, eu não percebi bem porque é que não foi titular. O número 2 do Baião.
1: É verdade.
2: Marcelo. Atenção ao Baião.
1: Podia ter continuado no banco, na verdade. Se calhar o gol não aparecia. Muito bem, olha lá vai então aqui este.
2: Olha,
1: é o Marcelo. Olha, agora lá vai novamente então o 10, o Diop.
2: Fora foi bem tirado por parte da defesa do Padroense a meter Diop acima da linha e o árbitro assistente esteve muito bem agora neste lado. Estamos com 53 minutos de jogo.
1: 53 minutos de jogo. O empate reza agora no tempo que está a decorrer, um para o Padroense,
2: um para o Baião.
1: Um para o Baião, exatamente. Muito bem, vamos lá então. Vamos, meninos, têm que tentar entrar com aquela força que entraram na primeira parte e que rapidamente marcaram o golo, mas parece que foi o contrário agora para nesta segunda parte com o Baião a entrar também com toda a força.
2: Ainda confia, mas é de facto muito. Exatamente, o Padroense entrou da mesma forma, porém o Baião está. Teve uma lavagem no intervalo.
1: Sim.
2: Facto, o grande passo agora aqui.
1: Muito bem, lá vai então o Diop. O Diop, que a bola saiu. Não. Pronto, tudo bem. Muito bem, vai ser lançamento para o Baião, não é? Lançamento então para o Baião. Lá vai então. Lá está o Bruno. O Bruno vai fazer o lançamento. Meu Deus, este 17 é mesmo um diabinho, não é? Agora, lá vem então o
3: grande passe.
1: Taco Bell.
3: E chegou e
1: atirou. Grande passe, agora lá vem então o centro para a grande área. Rematou e é golo.
3: Oh. Sozinho outra vez.
1: Golo do Baião. Golo do Baião. E a festa fácil lá no topo da bancada com os adeptos do Baião a festejar este golo do Dudu. Não é verdade, Paulo?
2: Dudu mais alto que todos, apareceu sozinho na grande área. Grande. E o Baião entrou a tudo. Entrou com tudo neste jogo e merece a reviravolta. Aos 55 minutos, Dudu
1: faz 55.
2: 2-1 para a equipa do Baião.
1: Pois é,
2: para já. De água fria aqui, porque de facto o Durense fez uma primeira parte que só deu para o Durense e em coisa de menos de 10 minutos o Baião muda o jogo todo e já vence.
1: É.
2: Novamente o Baião.
1: Parece que ficamos também nós sem voz, mas não podemos esperar. Temos que continuar, o jogo é mesmo esse.
2: O Baião era mais tarde ou mais cedo iria fazer o seu jogo, chegou apenas tarde, mas o Padrense, por aquilo que fez na primeira parte, iremos ver o que é que irá acontecer agora. A resposta
1: vai ser
2: ainda mais complicada. Atenção ao Dudu.
1: Olha lá vai então, Dudu manda a bola para trás, tenta entregar, entregou muito bem lá para Marcelo. Marcelo vê novamente Dudu, que não conseguiu agarrar a bola, sai pela linha lateral, tocada em último reduto para o homem do Padroense, lançamento para o Baião. O Baião vem por Ibrahim, vem, entra dentro do grande círculo, agora aparece muito bem então lá o Nani que tem a bola, vai fazer o centro, muito bem, lá para o lado direito. A bola vai fazer a cortar muito bem ali, mas o Padroense parece que está a entrar um pouco em catástrofe. Atira a bola de qualquer maneira fora da sua área. Vasco, a coisa parece que se complica.
2: Parece que complicou-se e mudou completamente o jogo, porque o Baião está a fazer tudo bem neste momento.
1: Sim.
2: Não é

0: Eu e os miúdos da formação fazem tudo.
1: Ah, mamã. Bom, vai ser pontapé de canto. Vamos ver. A bola, assim, agora sim, a bola vai lá para a grande área. E novamente com o grandalhão do Dudu. A tentar levar a melhor e a bola vai cair, não, não sai.
0: Nani.
1: Aparece Nani novamente a tentar levar a melhor. Ele que tenta acomodar a bola para a grande área e agora pode ser livre. Não, não, não. Não, não.
0: Pediu-se penalti no favor do Baião.
1: Foi bom. Muito bem. Aparece agora ali também um pontapé de bicicleta que poderia ser considerado falta, uma vez que ele não completou o seu pontapé e poderia ser muito perigoso para a defesa.
0: Exatamente.
1: Hã?
0: Não sei se o jogador está bem fora de jogo, mas que de facto ali o defesa do Pontevedra não arriscou o índio na mão.
2: O árbitro.
1: Oh, não pode ser.
0: Continua o Baião. Um jogo muito luta, mas tudo corre bem ao Baião. Falta a favor do Pontevedra, iremos ver.
1: É verdade.
0: Falta atrás.
1: Vamos ver.
0: Os lances para que o Pontevedra conseguiu ganhar a frente ao Baião. Mas muito, muito, muito longe da baliza, adversária neste caso. Lá vai isto. O Alvo é autor de um grande golo na primeira parte. Melo confia.
1: Grande golo de bola
0: para ganhar canto. Não ganha canto, ganha lançamento. Vai ser o lançamento para o Silva. Também fez uma grande primeira parte. Agora foi a primeira parte do 88, neste caso.
1: É? Houve uma resposta positiva na segunda parte do Baião.
0: E agora o Pedroense vai acreditando, vai metendo todas as armas na área.
1: Eu acho que sim, acredito.
0: Mas com esta entrada do Baião, acho que mudou um bocado a mentalidade dos jogadores.
1: É.
0: Iremos ver se por sorte o Pedroense consegue chegar ao empate, depois aí o jogo fica até o último minuto de disputa.
1: Deixa-me dizer-te que vamos ver então para esta jogada complicada e vai...
0: E gol!
1: E gol!
0: Não foi, falhou. Quase que era gol do Pedroense. Quase que era gol do Tomás.
1: Tomás!
0: Foi para fora, deu aqui a sensação de gol até o Adoinho gritou.
1: Mas... Ah, foi para fora.
0: Olha, mas
1: caros amigos, mas realmente eu já vejo um bocado mal, porque quando a situação assim.
0: 60 minutos, é isso que o Pedroense tem de fazer. Acreditar também nestas bolas aéreas. Grande passo novamente. Mas, por sorte,
1: é seu. Vamos ver, lá está o Isco então a tentar procurar levar a bola pelo lado direito, a bola bate em, no Bruno, que bateu a bola nas costas sempre pela lateral, lançamento, e é o Silva que vai novamente então levar,
0: e o Ibrahim, o árbitro está a poupar-nos os amarelos, mas este lance é para cima do cartão,
1: é.
0: Mas está a poupar-nos amarelos o árbitro.
1: Está.
0: Um jogo perigoso.
1: Ele que fez uma primeira parte muito razoável, sempre em cima das jogadas, agora parece que está a facilitar um pouco. Vamos ver então. Espero que o senhor Tiago Sá não deixe eletrizar este jogo de forma a não haver problemas, que nem para um lado nem para o outro. Vamos ver então. Lá está o Gurito que vai então marcar este livre do lado direito que ataca então o Pedroense. Vai então o Gurito, manda a bola com força, muita força, muita força. Muita força, é pontapé de quem? Não?
0: Baliza.
1: Pontapé de baliza. Pontapé de baliza para o Baião. Pois é.
0: Vai ser ali um momento para bater o pontapé de baliza. Pede-se ali que o guarda-redes está a perder tempo. Mas já vai ser batido. O Tomé Luiz vai ver trocas no Padroense.
1: E o Padroense?
0: Vai entrar o Leitão, parece.
1: O Leitão, que é mais uma
0: defesa. Leandro.
1: Ah, muito bem.
0: Vai entrar o Leandro.
1: Muito bem, então. Lá vai, aqui.
0: Exatamente.
1: O Melo foi.
0: O Melo, grande jogo do Melo.
1: Grande jogo do Melo. Agora. Com queimbras, não é verdade?
0: Exatamente, e vai entrar o Leandro já está aí pronto para
1: entrar. Vai entrar o Leandro.
0: Calculo que seja mesmo pela saída do Melo.

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0: Viandolo ainda então fazer a posição que fez a época toda, a puta nossa, desde a saída do Pedras.
1: Vamos ver. Leandro continua a pedir que apoie o massagista do Padroense, lá está também, para ver, mas nota-se que o jogador está com bastantes queimas e vai também entrar o Ricky.
0: Sim, Ricky também. Um dos melhores jogadores do Padroense nesta temporada, Leandro, juntamente com o Ricky, que é um tanque no meio campo. Saída então do número 22, o Isco, autor do gol.
2: 22?
0: Sai, sim, também sai ilusionado para a entrada do Leandro. Aos 64 minutos da segunda parte. E também vai entrar Ricky para o lugar de. Deve ser do Melo. Isso é exatamente, sai Melo e entra Ricky.
1: Pois é, Mel saiu, ele fez um esforço muito grande na primeira parte.
0: Exatamente.
1: E agora nós temos que reconhecer que o Mel era um jogador que podia mudar isto para melhor.
0: E continua o jogo.
1: E continua.
0: Bota pé coisa. Baianense. Grande jogo de Melo, o Melo acabou por sair magoado, tanto que também como o Isco, o autor do golo. Grande gol de Isco, já agora, Luís. Pena o Baião já ter dado a volta, mas o gol fica. Lá vai o Baião.
1: Pronto, muito bem, então o Baião que sai de trás, vem lá para a frente e tenta pressionar alto a equipa do Padroense e agora Ricky. Tentou a clá, um pontapé à meia volta. Poderia ter sido até
0: muito
1: falta,
0: bem,
1: mas.
0: Muito bem, Dudu.
1: O Dudu.
0: Faz tudo.
1: É um bom jogador.
0: É.
1: Com um belo gol de cabeça. Ele também tem altura suficiente. Mete bem 1,90m. Se não mais.
0: Não é? Lançamento, sim. Lançamento aqui para a equipa do Padroense à esquerda. E entre Leandro, Leandro já vai dar outra dinâmica. Já não é um ponta de lança de raiz, é mais um extremo. Muito bem, Madeira.
1: Muito bem, vamos embora então, agora lá vai então o Vila que tenta tirar novamente para Madeira, lá vai Madeira, novamente para Vila, Vila que vai tentar forçar, o Padroense perde por duas bolas a uma, vamos embora rapaziada, agora é então o Helder, agora está o Silva, a tentar e mais uma vez a bola a sair, é lançamento para o
0: Baião.
1: O Baião. Lá está o Sete, é o Leandro, que ali fez a qual uma fifiazinha de calcanhar, tentou procurar jogar de calcanhar, não sei porquê, mas também a bola saiu pela lateral, jogado rapidamente, e agora lá vai então o Ricky, manda a bola que funciona para a frente, olha o Burito, vamos embora, o Padroense tem que realmente aproveitar a jogada.
0: Passar muito, atenção Madeira, lá vai Madeira, perde a bola, mas a bola continua a favor do Padroense, tudo bem.
1: Muito bem, olha lá vai o Rick, manda a bola com muita força lá para a grande área do outro lado do terreno, a bola vai sair pela lateral,
0: e a bola para o Baião.
1: Para o Baião. É lançamento para o Baião. Lá vai, eu penso que o Padroense parece que está a querer levantar com estas duas substituições. Vamos embora, olha, bem feito.
0: Que
1: vai
0: lance,
1: feito, ela vai muito
0: que
1: bem.
0: Que lance fenomenal de Dudu, Rodrigo. Por sorte não deu, porque havia muitas vezes o Padroense a controlar os atacantes, mas o Dudu, peguei no meio, fez dois chapéuzinhos e faz um passe de uma área à outra, certinho. De facto, o Baião tem jogadores de grande qualidade técnica e é isso que está a saber agora nesta segunda parte.
1: É verdade que o Baião tenta claro, ampliar o resultado que já tem, mas o Padroense tem que realmente apostar que tem que. Oh, vá lá, não te devias o Burito deixar antecipar, mas agora lá vai então Tito Tomás, o Tomás que tem a bola, tenta entregar a Croia muito bem na direção de quem? Deixa-me ver, é para o. Vamos embora. Vamos embora. Agora é o Ricky que até acabou de falar agora, recepcionar a bola. Muito bem. E chega lá. O Ricky que pressiona. É também ali no meio-campo. Ele que é um bom meio da ofensiva, vai então. É o Pimenta que tem a bola, tem que levar o melhor. Lá vai, olha, deixa ver. Não, não pode ser. Não pode ser, amigos. Tem que. Quando houver um passe, tem que ser pela certa. Porque senão não dá. Perder a bola num passe é muito mal. E agora lá vai então, mais uma vez, então, o Pedro Lúcio tentar levar a melhor na próxima.
0: E falta e vai sair cartão.
1: E vai sair o primeiro cartão.
0: Primeiro cartão para o 75, Adelino Edmilson. Entrar na via pé juntos. É. E aos 68 minutos, Edmilson leva um cartão amarelo.
1: É, Edmilson, muito bem. Cartão amarelo.
0: Aos 65.
1: Aos 65.
0: Num jogo destes, é de facto notável o árbitro dar o primeiro cartão aos 65 minutos.
1: É,
0: e está a ser feita uma boa
2: arbitragem. Hoje podemos queixar do árbitro. O árbitro tem sido sereno em cima das jogadas. Joga quando realmente vê que os jogadores infringem a lei do jogo e por isso
0: vai ser livre.
2: Tem estado bem, não podemos dizer o contrário.
0: Vai ser livre para Silva.
2: Vai ser livre para Silva, exatamente.
0: A cruzar para a área.
2: Vamos ver.
0: Iremos ver. Ainda muito longe da Luísa. Mas o Pedro se mete então os mais altos ali na área. Iremos ver o que acontece. E não acontece nada, acho. Não. Bola para fora. Bola para fora, Silva.
2: Muita força, Silva.
0: Tentou cruzar ali, mas um cruzamento acabou por virar um remate.
2: É, mas também temos a dificuldade de termos jogadores muito altos, não é?
0: Sim, sim. É verdade, sim, senhora. Sim, que é o contrário já do Bayern.
2: O contrário do Bayern, que tem jogadores muito altos.
0: E fortes. Atenção a...
2: E fortes, é verdade.
0: Ganha bem.
2: Sobretudo, muito, todos muito bem comendados pelo Nani, uhum, que é o capitão da equipa e que tem feito um bom trabalho a meio campo, mas também na linha da frente.
0: Exatamente.
2: Marcou um belo gol e depois também Dudu. Acabou por ampliar o resultado para 2-1. Dias viu-se assim de 1-0 contra para 2-1 a favor do Bayern. Vamos ver, o Pedro Anjos realmente tem que reagir a esta derrota por 2-1, ou por não interessa. O que interessa é que, pelo menos, não estamos a pedir empate, estamos a pedir que o Pedro Anjos consiga repostar a esta equipa e recuperar este resultado, que será bem-vindo na recuperação. Vamos ver então. Agora lá está o Padrense. Olha o Rick. O Rick tenta levar a bola para Helder. Helder que volta novamente para Rick. Tenta entregar muito bem agora para Madeira. Lá vai. Não consegue. Agora lá vai o Diabinho.
0: Dio.
2: Diabinho é o Diop. E agora ele que foi o autor deste gol e a bola saiu.
0: É pontapé de baliza para o Padroense.
2: Muito bem. Vamos ver, é pontapé de baliza para o Padroense. E não podemos queixar-nos do guarda-redes porque não meteu nenhuma falta. Não pôde nada contra os golos marcados pelo Bayern. Vamos esperar que o Bahia continue a estar bem presente na baliza do Padroense, porque é realmente um bom jogador, um bom guarda-redes. A bola vai novamente para quem? É para os homens do Baião. Os homens do Baião que vão ali levar é o Bruno, que vai fazer o lançamento. Faz o lançamento para já. O tempo vai passando e... Bom, agora a bola saiu, não levanta a bandeira, olha. Não, mas é só que saiu. Não, muito bem.
0: Não, eu não tive a tempo. Atenção, agora sai o lançamento para o Padroense Futebol.
2: Muito bem, lá está o Padroense, a bola a sair, lançamento para o Silva. O Silva que leva a bola para o Madeira, a bola a sair novamente pela linha lateral. Vai então o 27 é o Pelhas que tenta lá procurar o interior do terreno. Aparece muito bem,
0: o
2: Henrique não conseguiu, foi um passo assim meio ad hoc, não deixamos ver. Mas o que está certo é que a volta novamente, praticamente sempre ao mesmo ali no meio campo, o Dani, que é realmente um bom jogador,
1: um bom jogador que tenta a levar a melhor, volta a bola novamente para quem? É para o guarda-redes Nuno Pires, que vai pontapear a bola com força lá para a frente. A bola vai lá para a extrema-direita no ataque do Baião. E agora corta muito bem aqui o Tomás e a bola acima na lateral.
0: E cai e agora o Dudu.
1: O Dudu cai. Cai, é o jogador também. Lá está a queixar-se de uma... dos gêmeos,
0: sozinho,
1: não é verdade?
0: Sozinho,
1: dos gêmeos caíram sozinho. E vamos ver, ele que foi o autor do segundo gol de cabeça, um belo gol de cabeça, ele que tem bem um metro e qualquer coisa, e 90. Se não passar, penso que poderá passar um pouquinho.
0: Lançamento à direita para o Baião,
1: é verdade, lançamento, esta é a razão do mundo, é lançamento para o Baião do lado direito, a bola volta novamente ao... O maestro desta equipa, para mim, é o melhor jogador do Baião, que está
0: a 17, Nani.
1: A 17, que é o...
0: E vai entrar mais um jogador do Baião.
1: Vai entrar mais um jogador do Baião. Na verdade, não sei até que ponto o Dudu, não é? O sim, Dudu não...
0: deve aguentar, não está em vai entrar o Manafá, o 11.
1: Vai entrar o 11.
0: Ainda não vai entrar?
1: É ele.
0: Já está pronto aí.
1: O 11 é o Manafá. Para já, não sabemos quem poderá sair, mas
0: deve
1: a bola foi lá para o centro, é o Quelhas que tenta com a resolver a situação,
0: saiu do
1: lá vai, mas
0: eu vi Marcelo
1: está um passo complicado, e agora, é lá vem então o jogador, o Vasco Coelho, que mandou a bola com força lá para a frente, e apareceu então
0: o Bahia.
1: Dudu a recuperar, não conseguiu, chegou o primeiro Bahia a recuperar, a bola já está no centro do terreno, e agora lá vai o Padroense, que parece que está a tentar crescer, surpreender a equipa do Baião, vamos ver,
0: Gurito.
1: Vamos ver, é o Gurito, que realmente, pô, lá, bom, o passe foi um pouco a mercê daquilo que pensava então o Gurito, mas recuperou Ricky. Rapidamente então o Ricky tenta clavar.
0: Mas recupera novamente o Baião.
1: Tem sido infeliz nos passos que tem feito, tem falhado os passos, não tem conseguido, tem uma boa recuperação de bola, mas depois...
0: E vai ser feita a troca do hino.
1: Sim.
0: Aos okay. 74 minutos sai o Dudu, autor do segundo gol.
1: Sai o Dudu.
0: O Manafá.
1: Bah, logo se viu que ele não conseguia. Então entra o...
0: Manafá, número 11.
1: Número 11 e sai o...
0: Dudu, 14.
1: O Dudu, o 14.
0: Aos 74.
1: 74. Muito bem, 74. E o Dudu e o Manafá também 74. É a segunda substituição, não é verdade?
0: Exatamente. Foi uma substituição forçada ainda na primeira parte.
1: Exato.
0: A saída do Miguel Pinto, entrada do Diop. E agora sai do Dudu para a entrada de Manafá.
1: Manafá, é verdade. Vamos lá então ver. O Padroense terá que apertar, falta. apertar. Vamos ver em falta.
0: Por favor, o Baião ali já aperta o seu galho.
1: É um resultado que não vem nada bem para o Padroense. Para já não sabemos o resultado do Friamonte Lavrense, mas ao intervalo podemos recordar que ao intervalo o Friamonte vencia o Lavrense por 3 bolas a 1.
0: Atenção ao Baião.
1: E lá vai, fora de jogo, pois claro. Pois claro. Fora de jogo, muito bem, juiz de linha que não sabemos o nome.
0: É o Y.
1: Muito bem. E então vai entrar mais um, vamos ver, vai entrar então o Chipel, já tínhamos pedido a sua presença no início da segunda parte, quase, vamos ver quem vai sair.
0: O Chipel fez uma grande época, na fase normal, fez muitos golos, marcou muitos golos importantes, juntamente com o Leandro, fez uma dupla de ataque também com o Leandro,
1: temos
0: vez titular, e vai entrar agora Chipel.
1: Para a
0: saída, aos 75,
1: não é?
0: Aos 76. Para a saída do... Ainda vamos ver. Estava a falar com o delegado. Aqui o Bandeirinha, a ser muito insultado. E vai sair o número 11. O número 11, Gurito. O capitão Gurito, que não tem estado muito bem nesta segunda parte.
1: 64, não é?
0: 76, 70, 76.
1: Vou chegar aqui. 76, Chipelo, 76. Sai o Gurito, não é?
0: Sai o Gurito, vai a entrada do Chipelo.
1: Exatamente. Pronto, ok. 76. Agora temos os dois homens, o Chipelo e o Leandro.
0: Exatamente.
1: Ali na frente de ataque. Vamos ver o que é que vai resultar. Mas para já o que mais convenceu foi o Mel. Exatamente. Na linha da frente.
0: O Mel estava muito bem na primeira parte, exatamente. É.
1: Foi pena que se tivesse.
0: A equipa toda caiu na segunda parte, por isso não foi só o Mel que ficou. Mas que quebrou um bocado a sua sequência, mano. Faz parte. E o bola ali vai à mão. O árbitro não assinava. E recupera o Baião. E atenção! Atenção que o lance muito.
1: Atenção, lá vai o número 10. O Digo. Nani.
0: E o defesa do Bahia. Defesa do Bahia. Continua o Nani.
1: Manda a defesa do Bahia num remate fortíssimo do Nani.
0: Falta
1: para ele. E é falta para o Padroense.
0: Mais um canto mais aproximado.
1: É.
0: O jogo agora está a ficar mais complicado para o árbitro, os jogadores já se estão a pegar mais.
1: Já está a ficar um bocadinho.
0: O Padroense quer rapidamente chegar ao gol e o Baião obviamente também o seu jogo.
1: É normal que aconteçam estas pequenas quesilhas aqui no decorrer deste último quarto de hora. Último quarto de hora, vamos ver. É que se o Baião ganhar aqui hoje, aqui ao Padroense, o que realmente nós não queríamos, mas o futebol é sim, o resultado é conta.
0: Por sorte o Abrense também perde.
1: Os dois primeiros estão cada vez mais primeiros, não é?
0: Sim, sim, é verdade. E o Baião também, caso ganhe hoje, é a sua primeira vitória, não é?
1: Também. Muito bem. No caso de, não sei como é. Penso que o Padroense terá vantagem, mas o Padroense ainda tem que ir ao Abrense, não é?
0: É, e tem que ir ao Baião e recebe o Fremundo.
1: Pois é.
0: Do grande. E Nani está.
1: Próximo domingo.
0: Sim. Nani está completamente. Está em todo lado.
1: Está.
0: Vai ser no canto para o Padroense, mas o Padroense mete. Deixa só o guarda-redes e o Silva e o Pimenta fora da grande área. Está tudo na grande área, Adelino.
1: Está tudo na grande área, verdade.
0: Bola para o Padroense e não está aí nada, é pontapé de baliza para
1: pontapé de baliza,
0: o Baião. E Marcelo está queixoso ali na grande área.
1: Marcelo, lembramos que é um dos defesas centrais do Baião. Juntamente com o Ibrahim, os dois centrais, um à esquerda e outro à direita. E agora sim já recuperou então este jogador do Baião.
0: Estamos com 80 minutos de jogo, 1-2 neste caso. No marcador, o Baião vai vencendo. Entrada fulminante da equipa do interior do distrito. Iremos ver agora o que é que irá acontecer. O Padroense até desde o gol fez só apenas um remate perigoso à baliza, que até deu a sensação de gol aqui ao Alduin. Mas o Baião está, de certo modo, a merecer esta vitória.
1: É, vamos ver. Então,
0: e é pontapé de baliza.
1: Pontapé de baliza. Indicação dos vizinhos.
0: O Baião. É, o jogo está-se a tornar um bocado mais complicado.
1: É.
0: Vai haver muitos momentos físicos de jogadores, em que o árbitro também tem de deixar de seguir algumas coisas, senão isto torna-se.
1: É verdade. Dois golos a colar de rajada.
0: Sim, sim.
1: Logo no início da segunda parte.
0: Lá vai Nani.
1: Do Baião.
0: A bola sai e a bola para o Padroense. É reduzido. Exatamente. Vila. Silva. Madeira sai bem. Lá vai Madeira, talvez o melhor jogador do Padroense neste jogo.
1: Chipelo. Lá vai então. O Padroense a tentar pelo lado esquerdo.
0: Chipelo.
1: A tentar passar, não conseguiu.
0: Não passa por baixo.
1: Agora lá vai então, mais uma vez então, ali o substituto de...
0: E a bola vai para o Baião.
1: E a bola vai para o Baião, é verdade, lançamento. Lançamento para o Baião. Está feito. A bola veio para o Marafá, que mandou a bola novamente para trás, vai lá para o Ibrahim. O Ibrahim que recuperou, manda a bola novamente para o Ibrahim, manda a bola com força lá para a frente, corta muito bem então o capitão desta equipe.
0: Eu ia, falta. Falta para o Padroense. Falta favorecer o Padroense, meio campo. Vai ser tentado então levar a bola aí para o ataque. Os homens de Baião dizem que é mais meio campo e assim cumpre o árbitro. Tiago Vila para bater.
1: Muito bem, vamos lá então ver o que é que vai dar este pontapé. Apareceu então ali o
0: Tomás.
1: O Tomás, exato. É verdade, o Tomás. O Tomás que aparece lá a mandar a bola para trás, agora sim, agora no centro do terreno. Mais uma vez Tomás, a tentar levar a melhor, manda lá para o lado direito do ataque do Padroense, mas foi muito bem driblado.
0: Muito bem o defesa do Baião.
1: Feita por um
0: e corta muito bem de madeira.
1: É verdade, lançamento para o Baião. Lançamento para o Baião. E agora aparece então ali o Bruno que tentou mandar, mas a bola...
0: Agora é para o Padroense.
1: Agora é para o Padroense, exatamente.
0: Helder avançou o Helder e vai para Ricky.
1: Vai lá, Ricky no centro do terreno.
0: Ricky, muito rápido.
1: Tem que ser muito rápido.
0: É, tem de ser, porque os jogadores do Baião são...
1: Muito rápidos.
0: Vai.
1: E este Nani é...
0: Sim, é.
1: Muito, muito perigoso. Muito perigoso.
0: Ganha Marcelo, mas vai Helder.
1: Muito bem, agora lá para o lado esquerdo.
0: Chipiolo corta o Ibrahim, ganha novamente o Ricky, muito forte Ricky nos lances de bola aérea. E vai o Marcelo, obviamente. O Ricky fica no chão.
1: Olha lá vai, mais grande uma vez. Passe. A bola vem lá para o
0: grande passe.
1: O Diop.
0: Diop.
1: Olha o Diop, dentro da grande área, vai preparar para o remate. Não conseguiu, cortou muito bem. E não está fora de jogo, não está, a bola não saiu. Também está o Padroense a tentar levar a melhor lá com o Madeira, não é? É o Madeira, exatamente. A tentar e agora a recuperar o Marafá. E agora há um jogador do Padroense lá longe. Quem é ele? É o Ricky. Então, Ricky, não adianta. É,
0: vai ser então
1: a primeira contestação Vasco do jogador perante o árbitro, não é?
0: Uhum.
1: Mas pronto, já
0: o
1: está
0: jogo
1: passou.
0: Seguiu, o árbitro não pode parar assim quando há um lance de real perigo e na altura o Baião tinha alguma oportunidade. Foi um grande gol. Atenção ao Baião.
1: Lá está, lá vai então Madeira. Madeira. Está muito bem o Madeira.
0: Cai Ricky e é falta. Ricky entrou um tanque autêntico.
1: Muito bem, lá está novamente Madeira.
0: Madeira.
1: Está-se a revelar um bom jogador.
0: Madeira está o melhor jogador do
1: Palmeiras
0: neste jogo.
1: Mas o Madeira que dá um apoio enorme à equipa. O que é que acontece?
0: Aqui
1: uma falta do
0: 6.
1: Tachbel.
0: Do Tachbel. Estamos quase a chegar com 5 minutos pós 90, Adelino.
1: Pois é.
0: O Padroense ainda vai empatando, tentando fazer alguma coisa, mas muito com complicado. Aqui a bola não sai. Continua o Chipelo. Cruzamento. Bem, de facto, o jogador de Baião. O jogador de Baião está caído na grande área.
1: Muito bem, lá vai então, mais uma vez então Pimenta. Ali. O Aquelhas que tentou recuperar, a bola foi lá para quem é, foi para Tomás, e agora sim, lá vai o Henrique, lá vai o Henrique, opa, podia.
0: Quase, o Padroense acredita. Madeira,
1: opa,
0: e é rapidamente desarmado por Dani. Atenção, é Nielsen, mas muito bem Tomás, e atenção que se possa a expulsão. Que é expulsão?
1: Vermelho.
0: Vermelho, não, amarelo. Não, amarelo foi o meu sonho.
3: primeiro para o...
4: Não, foi com o jogador maior.
3: É, foi o jogador maior.
4: O árbitro entendeu como simulação.
3: Foi ele que fez a falta, né? Apesar dos jogadores para fora da área, mas ele que jogou
4: no pé. Mas o Bahia, arriscou demasiado neste lance. Porque, ora bem, o Edmilson, o árbitro, esteve bem agora, mas realmente foi um lance que pareceu que Bahia foi quem fez a falta e é expulso o Edmilson. O Bayon.
3: Compreendes esta expulsão?
4: Foi um lance assim mais de... Acho que o Bahia mete o pé, mas o Edmilson também se faz à falta. E o árbitro optou assim, não é? Expulsão.
3: Entendeu que...
4: Foram um ponta de lança, exatamente.
3: A eventual agressão que poderia ter acontecido foi do jogador azul.
4: Exatamente.
3: Do Nani, não é verdade?
4: Porque se fosse o Bahia a fazer falta, era a expulsão para o Bahia. Mas neste caso foi expulsão para o ponta de lança que já tinha amarelo, é que mesmo.
3: Na verdade, e o Nani que se revelou um dos melhores jogadores da equipa do Bahião, na verdade, até ao momento.
4: Melhores.
3: Mas também o jogo está quase a terminar.
4: Está a terminar, faltam 3 minutos para os 90. O jogo agora está um bocado. Pronto, é normal. Expulsão para a equipa do Bahião. O banco do Bahião completamente muito inconformado com esta decisão. Mas o jogo, isto, vamos ver o que é que irá acontecer, vão ser dados muitos pontos.
3: Inconformados, mas o Bahião vence por 2 bolas a 1. E claro que o árbitro vai dando compensação, mas o que está certo é que para já vence e vai ser muito difícil de poder. Nós também no domingo passado pensámos que tudo era muito complicado e o Padrense acabou por marcar no último minuto. Mesmo, no último minuto, nos últimos segundos. O gol entrou.
4: Do Helder.
3: Do Helder, é verdade. Vamos ver. Vamos ver.
4: Vamos ver, falta.
3: E agora os jogadores fazem tudo por tudo para passar tempo, mas o árbitro penso que vai fazer desconto sobre desconto. Vamos ver o que é que se vai fazer. Agora é o guarda-redes, não é verdade? O guarda-redes que está sentado no chão. Tudo serve para passar tempo. É verdade que. O árbitro pode dar alguns minutos de compensação, mas a quebra do jogo é muito importante e é negativa para quem está a perder, não é verdade?
4: Exatamente.
3: Neste caso, que é o Padrense. Okay, o guarda-redes parece que não se quer levantar e está a complicar porque faz com que o jogo termine mais tarde.
4: Iremos ver, o jogo ainda está parado, só aqui de...
3: Quebra muito o jogo, sim.
4: Exatamente, só aqui de uma, mais umas palavrinhas a todos os que nos ouvem. Quando o guarda-redes pede assistência, o jogo tem de parar todo, ou seja, não existe aquela, porque quando é um jogador de campo, um jogador de linha, um jogador pode sair de fora e ficar de fora, quando é assistido, o guarda-redes tem de ficar
3: de fora,
4: não é? O Padrense fez isto na primeira parte, agora o Bahia faz isto.
3: Mas não substituição.
4: Tripla substituição entre Zidane, Rooney, isto parece que
3: é. Quem entra? Zidane.
4: E são dados 6 minutos a doer.
3: 6?
4: 6. Rooney, Zidane e.
3: Rooney.
4: Rooney e o Zidane só.
3: Rooney e Zidane.
4: Sim, o outro, o Bruno, está ali para sair, o 13.
3: Está para sair?
4: Sim.
3: Aí o Bruno.
4: Foram dados 6 minutos, mas que ainda irá ser ainda
3: sim,
4: mais.
3: 6 minutos, mas o jogo continua parado.
4: E derivado a este pequeno atraso por parte do árbitro assistente X, que estava um bocado atrapalhado, vai ser levantada a placa dos jogadores que irão sair. Sai o 10, o Diop. O Diop entra e sai. O Diop entra e sai. Sai o Diop. Sai o Rooney. Não, sai o Diop. Sai o número 13, Bruno.
3: O Diop?
4: Diop. O Diop está aqui. Entrou e saiu.
3: Entrou e saiu.
4: Entrou e saiu.
3: Pronto.
4: Sai o Bruno para a entrada do número 5, Zidane. E entra o Rooney. Rooney.
3: Rooney?
4: Está aí.
3: Ah, é Rooney.
4: O 13.
3: Tudo isto aos...
4: 19, aos 90.
3: E quem é que saiu ali do outro lado, nos lados, desculpa lá. Quem é que saiu aqui?
4: Esse não vem. Atenção. Ah, vai, o Padroense ainda tenta fazer alguma coisa. Vamos ter mais ou menos 7 minutos de compensação. Agora parou.
1: 7?
4: 7 sim, o jogo parou agora.
1: Vai chegar praticamente.
4: Exatamente. Nani? Isso. Tira a bola e já em cima da linha é bola de meio. É bola de meio. Bola do Baião, atenção. Nani, ainda Nani, mas pronto, o Baião está de facto muito forte. E é falta aqui, é amarelo.
1: Para quem?
4: Para o Vila. Foi uma falta impoderante ali por parte do Vila. Está um jogo muito físico, não é, Edu? Um jogo muito físico, o Baião está, tem tudo para ter os primeiros pontos. Primeira vitória, aliás, nesta fase final, o Baião que teve, foi a equipa que teve, sem dúvida alguma, em grande forma na primeira fase, da sua fase de elite, na primeira série, venceu essa primeira série com 14 pontos de diferença do Fremundo, Fremundo esse que é primeiro colocado nesta fase final, o Baião venceu neste jogo, passará então para segundo, o Padroense terceiro, agora dependendo de como é que está o resultado do Fremundo com o Lavrense. Veremos.
1: Mas já não temos.
4: Mas estava 3-1 ao intervalo. Estava 3-1 ao intervalo. Verense. É um resultado que acaba também por ser bom para o Padroense Atlético. O Verense, neste caso, é o principal adversário do Padroense.
1: Aqueles dois gols no início vieram.
4: Exatamente.
1: Complicado.
4: O Baião entrou com tudo. E ali cai mais um jogador do Baião. Cai mais um jogador do Baião. O jogo está a entrar em outra esfera, é chamada equipa médica dos Forasteiros e o árbitro está a avisar que o jogo vai ter mais minutos.
1: Tudo farão para o tempo passar.
4: Faz parte do futebol.
1: Agora é o Tag Bell.
4: Exatamente.
1: O que também faz passar tempo, que chega e que sobe.
4: Exatamente.
1: E jogam-se 48 minutos, não é verdade?
4: Já vamos com 3
1: minutos. 49, praticamente.
4: 3, 4 minutos de compensação. Foram dados 6, mas isto deve chegar até aos 8, 9 minutos, mais ou menos, dependendo do que acontecer, se acontecer alguma coisa neste tempo de compensação.
1: Pois é.
4: Jogo um bocado atípico agora, normal, sai o jogador do Baião e vai ser reatado com um lançamento para Pimenta Aduino. Pimenta lança e recomeça o jogo. Esse jogo, vamos já ver até onde chega.
1: É verdade, vamos então.
4: E recupera o Baião, atenção ao Rooney. Roberto Rooney. O número 11, Manafá, lá vai Manafá, passa muito bem Manafá, mas Bahia controla o lance. Rooney tenta fazer ali uma falta, mas Bahia não se lança ao chão, reata o jogo e atenção ao Padroense.
1: Olha lá bem então, deixa ver, vamos ver o que é que vai dar.
4: Não vai muita coisa.
1: Vamos ver.
4: Tomás.
1: O Baião defende-se como pode agora.
4: Falta ali.
1: Mais uma falta.
4: Atenção que estes segundos podem ser importantes para o Padroense.
1: É.
4: Estes segundos podem ser importantes para o Padroense, já que não se consegue jogar por dentro, tenta-se
1: cruzar. Estamos praticamente então no final, não é verdade?
4: Praticamente,
1: É.
4: Faltam mais uns minutos, talvez.
1: Sim. 30 segundos para os 6 minutos e depois logo veremos.
4: Mais 2 ou 3 minutos.
1: Sim, é provável. Com a paragem do guarda-redes que já tinha sido dada os 6 minutos. Vamos ver.
4: Mais coisa, menos coisa. A verdade é que o Padroense tem muito pouco tempo para marcar gol.
1: Vamos lá então, o livre vai lá para a grande área.
4: É incrível.
1: Ai, Jesus, pá!
4: Incrível como esta bola no momento.
1: Opa!
4: Nós até parámos, foi uma grande defesa do guarda-redes do Baião, Nuno Pires, que defesa!
1: Santa mãe!
4: Que defesa estrondosa, Aduino! E depois ali já na boca da baliza.
1: E depois mesmo assim podia ter marcado.
4: Exatamente, mas já foi.
1: E ali ao metro da baliza conseguiu mandar por cima da barra.
4: Exatamente.
1: Opa!
4: O lance, bem, teve aqui um lance, bem, era gol certo, mas o Baião acabou por não sofrer isto, tudo indica que o Baião irá sair daqui com os 3 pontos.
2: Sim.
4: Iremos ver, mas o Baião ainda vai dar
2: mais fazer os 6 pontos aqui, é verdade.
4: O Padroense que no próximo jogo irá jogar...
2: Quem é que tem o Padroense no domingo? Tem o Padroense?
4: Ou recebe o Friamundo ou vai a Lavra?
2: Não, o Friamundo não vem cá.
4: Não, o Frio, sim, o Friamundo recebe o
2: Friamundo. Mas quem recebe, aonde vai, quem que joga o domingo com...
4: Deve ser o... deve ir a Lavra.
2: Deve ir a Lavra? Sim. 2 jogos fora, pois deve ser.
4: Ou recebe o Friamundo? É questão de ver, vou ver. O Sporting está a perder da final da Taça de Portugal.
2: Está a perder?
4: Está a perder com
2: o Sporting? Confiança.
4: Exatamente.
2: Oh.
4: Está a perder 1-0.
2: 1-0?
4: Mas começou agora também.
2: Mas começou às 5:15.
4: Sim, sim.
2: Bem, está só no intervalo.
4: Deixa cá ver o Padroense que no próximo jogo irá então...
2: Não deixa de não ser uma grande surpresa para jogar na verdade.
4: De facto não. O Torrense começa a ganhar. O Padroense recebe o Friamundo, Aduino, no próximo domingo. Aqui no padrão.
2: Sim, o Friamundo vem cá. E o
4: depois vai a Lavra.
2: Vai a Lavra.
4: E depois vai a Baião. Na última jornada, ou seja. Bem, muito complicado. Aqui o Baião, tudo corre bem ao Baião, o Luís Rosa já mete as mãos à cabeça. O Padroense ainda. Os adeptos ainda tentam.
2: Quer dizer, se pode jogar no último jogo.
4: Exatamente,
2: tem padrão, não é? Padrão.
4: Mas tudo depende agora.
2: Tudo depende.
4: Porque podem passar 4. Os 4 podem passar para a próxima fase. Mas o que é certo é que isso não é certo, não é? O Padroense tem pelo menos ficar em 3º, porque pelo menos 3 passam. Foi muito importante a vitória do Padroense aqui contra o Avarense.
2: Sem dúvida.
4: Agora nós não sabemos como é que está o jogo em Friamundo, mas o Avarense estava a perder por 3 bolas a 1, caso de derrota do Avarense também é muito importante.
2: Mas o Avarense passa a ter 2 derrotas e o Padroense também, não é?
4: Não, sim, exatamente.
2: E o Avarense
4: termina.
2: Acabou. Muito bem.
4: Termina o jogo.
2: Termina mais rápido
4: que bem, vamos terminar. Vamos falar aqui um bocadinho, não é? Adelino, passa-te a palavra.
2: Muito bem, terminou então esta partida.
4: Ora bem, o Adelino agora está aqui numa chamada. Termina o jogo. O Padroense chega então à segunda derrota nesta fase final. Chega à segunda derrota nesta fase final, Adelino.
2: É verdade. O Padroense, dizia eu, acaba por perder este encontro, que começou realmente muito bem. Exatamente. Muito bem, mas não conseguiu segurar logo no início da segunda parte, que o Baião entrou derrompante e marcou 2 golos praticamente de seguida um atrás do outro, e isso levou até ao final dos 96 minutos, sem que o Padroense conseguisse marcar mais um gol para poder justificar pelo menos um empate, o que seria muito bom. Se tomarmos ou se pensarmos que o Lavrense poderá ter perdido hoje em Friamundo e que é que levaria mais um ponto do que o Lavrense. Neste caso o Padroense bem, terá que olhar pela vida no próximo domingo, porque depois tudo se torna mais difícil. Também temos que pensar o que é que o Baião irá fazer ao Lavra no próximo domingo. Enfim, tudo está ainda para pensar e lembrar que o Padroense poderá ainda terminar em 3º. Vamos ver, esta derrota não calhou nada bem, mas o futebol é mesmo assim, por isso não temos muito mais a dizer. Os homens do Baião festejam perante os seus adeptos e com muita... E com alegria, com certeza, e com toda a razão, porque vencer aqui no Padroense não é muito fácil, mas paciência. Temos que aceitar o resultado e... Tom.
4: O Padroense, de facto, entrou muito bem neste jogo. Fez uma primeira parte muito boa, marcou o livre direto e depois o Baião em 10 minutos. Na segunda parte, mudou o jogo, não é?
2: É, mudou o jogo todo. O Padroense não teve a possibilidade
3: de poder encontrar a baliza. Foi pena, porque agora notamos que no final do jogo o guarda-redes do Baião fez uma grande defesa a um minuto do fim e o Padroense, para além do guarda-redes impedir que a bola entrasse, defendeu para dentro do terreno de jogo e penso que foi o Chipel, sim, acho que foi o Chipel,
4: okay.
3: Em que
4: sim, falhou.
3: Tocou ao metro da baliza, sim. Falhou e a bola...
4: Era uma bola difícil também.
3: Mesmo ao metro da baliza, não sei como é que ele conseguiu meter a bola por cima da barra. Mas pronto, futebol é assim e não tivemos muita possibilidade de poder ficar um pouco mais alegres neste domingo, aqui contra uma excelente equipa que terminou o campeonato com 19 pontos de avanço da Série 2 ou 1,
4: Série 1,
3: e por isso mesmo temos muito mais para dizer. Por isso, olha, vamos nos despedir aqui de todo o nosso auditório, aqui diretamente do Pedro Luís, com um abraço para o Juvenal e um grande abraço para todos aqueles que estiveram connosco esta tarde aqui diretamente do Padroense Baião. E o resultado final terminou com a vitória do Baião por 2-1. Despedimos-nos então com aquele grande abraço. Voltaremos no próximo domingo aqui em casa do Padroense Futebol Clube.
4: Recebendo
3: com mais uma dificuldade grande, porque vamos receber aquele que neste momento está na frente do capítulo desta
4: fase final.
3: Desta fase final. Que é o Friamundo. Vamos ver, até lá, um grande abraço para todos, uma boa semana e até amanhã para todos. Vasco, para ti também, um grande abraço.
4: Grande abraço. Obrigado. Para todo o auditório da rádio Matins Online. O Padroense acaba por perder este jogo depois de uma primeira parte muito bem conseguida. 2-1 para o Baião, por hoje é tudo, então amanhã é outro dia. Um abraço a toda a gente e fiquem bem aqui sintonizados com a rádio Matins Online, uma rádio com alma.
3: Muito bem, muito boa tarde para todos. Carreguei, pronto. Agora, espera aí. Agora, não faças isso. Sim, desliga, mas puxa este para cima.
4: O quê?
3: Este. Ah, podes desligar esse.
4: Não, tenho
3: mas tens de puxar o outro.
4: Tenho que ter ido aqui, não é?

0: passar para baixo.
1: Então,
0: tínhamos que baixar outro, pá. Tínhamos trazer este.
1: Ok, eu não sei.
0: Porquê é que isto não está? Tínhamos. Peraí. E agora temos que desligar aqui.
2: Sim.
1: Desliga, mete-me um ídolo.
0: Agora temos que desligar aqui, não é?
1: Exatamente.

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Aqui nós vemos plantas de todos os modelos da América Latina, tá, gente? Isso aqui são plantas famosíssimas no mundo inteiro. 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

Muito boa tarde, estão com Matilde Cardoso. Esteve connosco na Rádio Matosinhos Online na passada terça-feira o Sr. Carlos Martins, um homem muito prestigiado em várias áreas como futebol, teatro, cinema, entre muitas outras. Ele contou-nos um pouco sobre o seu percurso de vida e começou por nos dizer como foi a sua presença no mundo do futebol, que durou 30 anos, onde foi considerado por muitos árbitros um dos melhores diretores do país nos últimos 10 anos. Estudou também para ser padre e teve o prestígio de ter recebido uma carta do passado Santíssimo Papa Francisco, mas acabou por não seguir esse caminho da Igreja pelo facto de ser casado. Confessa ainda que, infelizmente, a sua saúde já não acompanha a sua mente jovem e influente. Fala também sobre como é perder a sua filha e acusa que esta sofreu discriminação no hospital onde foi recebida. Ao longo desta conversa, repete consecutivamente a frase "Estou cansado de estar cansado", por considerar que, figurativamente ou não, já viveu 200 anos. Esta história e influência deste homem é digna de uma conversa aberta ao público, por isso brevemente teremos a presença do Sr. Carlos Martins para ouvirmos mais sobre o seu testemunho. Fiquem connosco e não percam qualquer...

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